porque nós estamos num mundo muito de marketing e de velocidade muito rápida, de busca de audiências, e então exploram-se fórmulas que tragam muitas visualizações ou muita audiência e com investimentos mais baixos. Ou seja, há aqui uma certa ganância de quem explora os meios de comunicação, porque querem faturar e gastar o mínimo possível dos artistas que lhes dão conteúdos. E eu digo isto sem problema nenhum, falo das televisões em Portugal, não falo das rádios, porque infelizmente a maior parte das rádios boas como a nossa, de alguns publicidades, algumas almas generosas da região que percebem que essa rádio faz falta para dar identidade a uma região, neste caso ao Algarve e em especial à região de Portugal.

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mas desde 2009, se não estou em erro, que estou mais ligado a programas televisivos, e foi quando eu comecei a cantar também. Um pouco só por curiosidade, eu nem sabia se tinha algum jeito para a música ou não. Os meus pais levaram-me a um casting de um programa televisivo e foi a partir daí que tudo começou. Eu acho que é sempre importante ter pessoas que acreditam em nós e que nos deixam de alguma forma voar. Eu acho que isso é o principal, é ter uma boa base e ter aqui o apoio das pessoas.

0: 8 horas.
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2: Seis em cada 10 portugueses fazem poupanças, sobretudo para responder a imprevistos do dia-a-dia e não para complementar o rendimento na reforma. A conclusão é de um estudo da BPI Vida e Pensões, apresentado em Lisboa. O relatório, intitulado Pensar o Futuro, analisou a forma como os portugueses encaram o envelhecimento e o investimento no bem-estar nas áreas da saúde, finanças, relações sociais e condições de vida. Segundo o estudo, apesar de a maioria reconhecer a importância de preparar o futuro, apenas metade dos inquiridos afirma pensar regularmente a longo prazo. A investigação conclui também que apenas cerca de 22% dos portugueses têm um plano poupança-reforma, conhecido como PPR, mantendo-se a preferência por produtos financeiros de baixo risco e menor rentabilidade. O estudo alerta ainda para a pressão crescente sobre o sistema público de pensões e para a possibilidade de as futuras reformas ficarem significativamente abaixo do último salário recebido durante a vida ativa. Na área da saúde, os portugueses demonstram maior preocupação, sendo esta a dimensão mais valorizada no planeamento do futuro, à frente das finanças, relações sociais e habitação. A Quercus manifestou preocupação com a mudança na coordenação do Centro Nacional de Reprodução do Lince Ibérico, em Silves, cuja gestão passará a ser assumida diretamente pelo Instituto da Conservação da Natureza e das Florestas a partir de 1 de junho. Em comunicado, a Associação Ambientalista diz ter sido surpreendida pela decisão e alerta para o possível afastamento da atual equipa técnica, responsável há 16 anos pelo funcionamento do centro e pela recuperação da população de lince ibérico. Em Portugal, a Quercus recorda que a espécie esteve à beira da extinção e refere que existem atualmente cerca de 2.400 linces na Península Ibérica. A organização pede ao antigo ministro do Ambiente, Jorge Moreira da Silva, considerado um dos responsáveis pelo arranque do programa de reintrodução do lince em Portugal, que se pronuncie publicamente sobre o processo. A Associação Ambientalista exige ainda mais transparência por parte das entidades responsáveis, defendendo a apresentação de um plano de transição claro e tecnicamente fundamentado, bem como o envolvimento dos parceiros ibéricos ligados à conservação da espécie. A Quercus garante que continuará a acompanhar a situação e aguarda esclarecimentos do Governo e do ICNF. O município de Portimão está a assinalar o Dia Mundial da Abelha, celebrado a 20 de maio, com um conjunto de iniciativas de sensibilização ambiental dedicadas à importância da polinização e à preservação da biodiversidade. As atividades decorrem na Biblioteca Municipal Manuel Teixeira Gomes e em várias bibliotecas escolares do concelho, envolvendo também a Quinta Pedagógica de Portimão. Entre as ações previstas, destaca-se a apresentação do livro As Aventuras da Cuscas, pelo apicultor e escritor Paulo Santos, que irá decorrer entre os dias 20 e 23 de maio em diferentes escolas e espaços culturais do concelho. O programa inclui também sessões para famílias e uma apresentação na Biblioteca Municipal, acompanhada de degustação de produtos derivados do mel, como o hidromel e o espumante de mel. A iniciativa pretende alertar para a importância das abelhas e outros polinizadores essenciais ao equilíbrio dos ecossistemas, num contexto em que a ONU estima um risco elevado de extinção destas espécies devido ao impacto da atividade humana, nomeadamente o uso de pesticidas e a expansão de monoculturas. Os espaços do Conselho de Albufeira recebem entre os dias 22 e 23 de maio o Albueira Rau, um desafio de 24 horas que vai juntar estudantes

como habitação, mobilidade, ambiente, cultura, turismo, desporto e ação social, recorrendo a metodologias de design thinking com acompanhamento de professores universitários. No final, as propostas desenvolvidas serão apresentadas à comunidade e entregues às entidades responsáveis com o objetivo de contribuir para o desenvolvimento do município. O Pavilhão Multiusos de Sines recebeu este mês a primeira edição portuguesa do H2 Grand Prix Pro, uma competição internacional de veículos telecomandados movidos a hidrogênio destinada a alunos do ensino secundário. A iniciativa envolveu 91 estudantes de escolas dos concelhos de Sines, Santiago do Cacém e Grândola no âmbito do programa educativo Hidrogênio Verde na Corrida para a Descarbonização, promovido pelo iLab no contexto da Agenda H2 Green Valley. Ao longo do ano letivo, os participantes desenvolveram conhecimentos ligados à transição energética, engenharia e mobilidade sustentável, culminando numa prova de resistência com duração de 4 horas. Participaram equipas de escolas secundárias de Grândola, Santiago do Cacém, Vila Nova de Santo André e Sines. A equipa vencedora foi a DJ Racing da escola secundária António Inácio da Cruz, em Grândola. Com esta vitória, os alunos vão representar Portugal na final mundial do H2 Grand Prix, marcada para os dias 29 de junho a 3 de julho, em Bulle, na Suíça. O Conselho de Lagoa recebe entre os dias 22 e 24 de maio a terceira fase de apuramento para a fase final do Campeonato Nacional Sub-18 Masculino de Handball. A competição vai decorrer no pavilhão da Escola Secundária Padre António Martins de Oliveira e contará com a participação do Lagoa Académico Clube, Sporting Clube de Portugal, Sport Lisboa Benfica e do CE Levada. Durante 3 dias, Lagoa será palco de vários jogos decisivos, reunindo alguns dos jovens atletas mais promissores do handball nacional.

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2: Uma escola que resiste no interior, onde todos se conhecem pelo nome, faz a manchete do Jornal do Algarve de hoje. Entre turmas mistas, poucas dezenas de alunos e várias nacionalidades, a Escola Básica Integrada de Martilongo continua a ser muito mais do que um lugar de ensino. É uma segunda casa para crianças e um dos concelhos mais despovoados do país. Banhos islâmicos e Casa Senhorial de Lolé, distinguidos com o Prémio Internacional de Arquitetura. Europa, na minha região, dá a conhecer projetos financiados pela União Europeia. A UALG inaugura Edifício das Artes, variante de Olhão abriu ao público. O ELS tem 117 vagas para médicos especialistas, homenagens, colóquios e festival assinalam os 250 anos de Vila Real de Santo António. Portimão e Lagoa vão ter núcleos museológicos no Arate. 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

tudo bem, estávamos a acertar as coisas, até que o dono do bar nos disse, então, como é que vocês se chamam? E nós aí, pois não tínhamos pensado ainda nisso. Olha, então põe aí umas aspas na tua agenda, pá, e nós assim que soubermos o nome da banda, vamos-te dizer. E entretanto as aspas ficaram na agenda dele e nós assumimos, entre aspas, como sendo o

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1: No episódio de hoje vou falar-vos do livro Contos de Cães e Maus Lobos, de Walter Ugumem, Porto Editora. Com Walter Ugumem, a realidade veste sonho em pequenos contos que iluminam. Uma menina que trabalhava em troca de uma sopa e um colchão. A pobreza sem direito a vestir bonito, ou sequer a amar, porque a uma criada não era permitido exibir-se e muito menos ter uma vida, porque ela devia apenas servir. Fiquei a saber de um menino que nadou, e veio uma onda e não voltou. O corpo a diluir-se e a mãe a levar para casa a água do mar onde colocava os soldadinhos para que o filho pudesse brincar. De seguida também temos monstros, ou quase isso, pois debaixo da cama havia um monstro triste e um lobo velhinho. A um dava-lhe pena assustar e o outro só queria sossego. Alimentavam-se de metáforas e ideias absurdas, mas ficavam logo cheios. E o menino a querer sempre mais uma metáfora e absurdos e coisas maravilhosas em que pensar. E eles enjoados. Foi então que encontrou um livro de poemas que mais pareciam rendinhas de palavras, como se fossem palavras de sair ao domingo. E as metáforas eram corpos que segredavam ansiedades e fidelidades eternas. Conheci também uma princesa com alma de galinha. Andava sempre no meio da bicharada, suja e desarranjada. E o rei, preocupado, achou que ela não estava bem. E já via a dinastia a perder-se. Ela a querer que todos fossem saudáveis e felizes. E o povo a concordar com o rei e a achar que nunca se vira alguém a pensar assim. Mais adiante explica-nos uma tarefa importante, que é ver o longe. E que, tal como numa paisagem, cada um de nós também é feito de longuras. Depois há um rapaz que gostava tanto de livros que um dia se mudou para dentro deles. Estas e outras histórias feitas de fantasia estão à tua espera. Boas leituras!
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0: 9 horas.
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pessoas. No entanto, eu vivo profissionalmente da música desde que comecei a cantar em 1999 e felizmente pago as minhas contas, não devo nada a ninguém, tenho conseguido subsistir e investir nos meus trabalhos, nos meus projetos. Portanto, mesmo assim, considero que sou uma privilegiada e o que eu aconselho aos meus colegas é não fiquem à espera que as pessoas os reconheçam pelo talento. Há muita gente que tem talento e há sempre alguém que tem muito mais talento do que nós. Portanto, o que temos que fazer é ter um caminho, é traçar um caminho, traçar objetivos e ter uma enorme resiliência. As coisas acontecem.

Não sei, tem uma mistura de tudo. Tiver que colocar dentro de uma caixa, que eu acho que não é muito justo, mas eu diria mais um pop alternativo, de alguma forma. Mas é complicado, não sei muito bem. Não é não querer dizer, é não saber exatamente o que é que isto é.

0: 10 horas.
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Dá-me a tua mão, a voz do André Amaro, nesta manhã de quinta-feira, 21 de maio de 2026. Muito bom dia. Estão 5 minutos passados das 10. Está a começar o programa Café e Companhia. Vamos ficar por aqui até bem perto da 1 da tarde.

Nunca Mates o Mandarim, chama-se esta banda, está a interpretar o tema Bola de Bilhares. Ora, para hoje é esperado um céu pouco nublado, um vento a soprar moderado e 28 graus será a máxima prevista para hoje em Faro. As temperaturas vão continuar a subir durante os próximos dias. É um verão azul, tipicamente um verão azul. É também o título da próxima música que vamos escutar dos Desert com o Ivandro. Eu volto depois com as capas dos jornais e os principais temas que estão a marcar a atualidade de hoje.

Flotilha, ativistas portugueses detidos por Israel deverão ser deportados esta quinta-feira. Outros temas na manhã de hoje. A suspensão parcial de acordo EU com Israel em discussão há mais de um ano. Identificadas 73 praias com zero poluição em Portugal. Casamentos forçados aparecem pela primeira vez nas estatísticas das CPCJs em 2025, com 54 casos. Diplomacia de Teherão diz estar a analisar uma nova proposta dos Estados Unidos da América. Martínez assume que Mundial é o maior desafio da sua vida em grande entrevista à RTP. Eu acho difícil que um campeão não seja a equipa que merece. Isto são declarações do árbitro João Pinheiro. Duas crianças encontradas sozinhas na estrada entre Alcácer do Sal e a Comporta. Sentença de funcionárias de creche nos Açores, acusadas de maus-tratos, conhecida hoje. Há quatro arguídos, em causa estão 44 crimes de maus-tratos a 17 crianças. O Ministério Público pediu prisão efetiva para as arguídas. Abusos sexuais. PJ admite que mais crianças tenham sido abusadas em creche de Marvila. Alimentos ultraprocessados associados a maior risco de cancro, diabetes e doenças cardiovasculares. Os Estados Unidos da América acusam formalmente ex-presidente cubano Raúl Castro. Os Estados Unidos retiram sanções contra Francesca Albanese. Surto de ébola. Especialistas dos Estados Unidos apostam em tratamento experimental contra vírus. E o surto de ébola na República Democrática do Congo é de risco regional. Agora, as capas dos jornais. Começamos com o Diário de Notícias. Comboios de alta velocidade começam a chegar em 2031. É o principal destaque. Também aparece hoje como figura também em grande destaque de capa o Shlomo Ben Ami. Diz que dedicou a sua vida à solução de dois estados, mas que essa solução já não existe. Portanto, foi ministro dos Negócios Estrangeiros israelita. O Jornal Público dá conta que o valor médio anual das bolsas de estudo aumenta 53% e atinge os 2.660 euros. Pequim, Putin e Xi juntos contra regresso à lei da selva. Apenas 12% das casas concluídas foram entregues a famílias. Agora, o Jornal de Notícias destaca atestados na hora para renovar a carta de condução. Custam 25 euros. Aumentam os sites de teleconsultas para comprovar a aptidão. A Ordem dos Médicos quer avaliações presenciais. O Hospital de São João tem tecnologia 3D para operar a coluna. Vamos até à capa do Correio da Manhã. Traz várias figuras conhecidas das telenovelas, também do stand-up comedy, que foram enganadas em mais de 1 milhão de euros. A falência de agência deixa os famosos lesados. Agora, o Negócios Travão vai reduzir até 15% o crédito para comprar casa. O aperto no teto da taxa de esforço irá chumbar mais de 1 em cada 10 financiamentos. Há uma entrevista a Mariana Mazzucato a propósito de sustentabilidade. Lucros excessivos devem ser usados para baixar os preços, diz. Diz e defende, receita para almofada das pensões baixou 16%. A CP prevê receber o primeiro comboio de alta velocidade em 2031 e uma sondagem revela que quase metade dos portugueses cortaram gastos na alimentação.
E agora o Jornal Económico. Brasileiros investem 66 milhões em casas de luxo. A União Europeia chega a acordo para eliminar tarifas aos produtos dos Estados Unidos da América. A CP lança concurso para a compra de 12 comboios de alta velocidade. E temos a imprensa desportiva. Começamos com o jornal O Jogo, criativos e atrativos. Farioli explica a abordagem ao mercado para captar talento. O Record traz a manchete Mercadão do Sporting. O investimento está em 54 milhões de euros e vai aumentar. Dúmbia, fechado por 20 milhões mais 3 por objetivos. E agora o jornal A Bola, Amorim, não, Marco encaminhado. O Benfica procura treinador para 2026-2027. É tudo, voltamos à música e já que falamos de futebol, falamos de Mundial, que está à porta, há um hino oficial, junta várias vozes do hip-hop português e chama-se É Tuga ou Nada. Vamos ouvir.

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Os dias da história. Uma compilação de Paulo Jorge de Sousa Pinto, com edição de Daniel Vieira. 21 de maio, 1871. Início da Semana Sangrenta, em Paris. Ficou assim conhecido o período compreendido entre os dias 21 e 28 de maio de 1871, durante o qual o exército francês ocupou Paris e esmagou pela força o governo revolucionário da cidade, conhecido como Comuna de Paris. Na madrugada deste dia, as tropas do general Patrice de MacMahon, calculadas em cerca de 60 mil soldados, lançaram a ofensiva final. Depois de ter penetrado no perímetro urbano, o exército avançou pelas ruas de Paris. As forças sitiadas eram compostas por contingentes da Guarda Nacional e por milícias populares. Seguiram-se combates por toda a cidade, rua a rua e praça a praça. No dia 27, o último reduto da Comuna, o cemitério de Père Lachaise, sucumbiu à artilharia do exército. Calcula-se que tenham morrido entre 6 a 10 mil pessoas, embora alguns estudos apontem para números mais elevados. Os eventos da Semana Sangrenta foram o culminar de um período de enorme agitação social e política que se seguiu à derrota e prisão de Napoleão III pelo exército prussiano em 1870. As eleições de 1871 deram a vitória aos conservadores, mas a sua legitimidade não era reconhecida pelos setores revolucionários. Em março desse ano, e após a realização de eleições municipais, foi proclamada a Comuna de Paris, que estabeleceu um governo popular e revolucionário e rapidamente entrou em conflito com as diretivas governamentais. Após uma escalada de violência e uma radicalização do conflito, a guerra tornou-se inevitável. O esmagamento da Comuna causou milhares de mortos, não apenas nos combates, mas pelos fuzilamentos e execuções sumárias que tiveram lugar. Uma vez que Paris estava sob lei marcial,

0: judicial, os julgamentos foram conduzidos por tribunais militares. Centenas de membros da Guarda Nacional foram sumariamente condenados, fuzilados e enterrados em valas comuns. Houve milhares de detenções. Os líderes da comuna, que sobreviveram aos combates, foram presos e condenados a pesadas penas e calcula-se que vários milhares de membros tenham fugido para os países vizinhos. 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

Olá, boa quinta-feira. O Dia Internacional do Chá encontra-se no calendário a 21 de maio. Ao contrário do que se possa pensar, o Dia Internacional do Chá não foi criado para se degustar uma chávena de chá. Pode fazer isso nesse dia, sim. Mas o verdadeiro objetivo da data é chamar a atenção dos governos, das organizações e da população mundial para os problemas da produção do chá que os trabalhadores das plantações de chá atravessam, assim como os pequenos produtores e consumidores. Roberto Frejac é um cantor, compositor, produtor e guitarrista brasileiro que hoje está de parabéns, completa mais um aniversário, faz 64 anos. O principal parceiro de Cazuza em composições da banda Barão Vermelho e também na carreira a solo do amigo, além de compor com e para outros artistas do cenário musical brasileiro. Em 2012, foi eleito um dos 30 maiores ícones brasileiros da guitarra e do violão pela Rolling Stone Brasil.

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1: 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Uma escola que resiste no interior, onde todos se conhecem pelo nome, faz a manchete do Jornal do Algarve de hoje. Entre turmas mistas, poucas dezenas de alunos e várias nacionalidades, a Escola Básica Integrada de Martilongo continua a ser muito mais do que um lugar de ensino. É uma segunda casa para crianças e um dos concelhos mais despovoados do país. Banhos islâmicos e Casa Senhorial de Lolé, distinguidos com o Prémio Internacional de Arquitetura. Europa, na minha região, dá a conhecer projetos financiados pela União Europeia. A UALG inaugura Edifício das Artes, variante de Olhão abriu ao público. O LS tem 117 vagas para médicos especialistas, homenagens, colóquios e festival assinalam os 250 anos de Vila Real de Santo António. Portimão e Lagoa vão ter núcleos museológicos no Arate. 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

44 minutos, os chutes e pontapés com o mundo ao contrário. Agora, o setor agrícola português atravessa um período de forte pressão provocado pelos custos energéticos, os fenómenos meteorológicos extremos e surtos sanitários, levando o governo a reforçar os mecanismos de apoio ao mundo rural. Entre as medidas anunciadas, destaca-se o pagamento, a partir de junho, do apoio extraordinário ao gasóleo verde agrícola. Apesar de aprovado em março, o pacote de 10 milhões de euros destinado a compensar a subida dos preços dos combustíveis agravada pela guerra no Médio Oriente só começará agora a chegar aos beneficiários. Ao mesmo tempo, o Executivo decidiu alargar a todo o território nacional os apoios destinados às explorações agrícolas afetadas pelo chamado comboio das tempestades, associado às depressões Christine, Leonardo e Marta. O orçamento global do programa foi reforçado para 50 milhões de euros. Também foram autorizados apoios financeiros excepcionais para a reposição, reparação e reabilitação de infraestruturas hidroagrícolas danificadas pelos fenómenos meteorológicos adversos registados entre janeiro e fevereiro deste ano, procurando recuperar sistemas essenciais ao abastecimento e regadio agrícola. No setor florestal, abriram as candidaturas ao Programa de Recuperação de Emergência, dirigido aos 22 municípios do centro afetados pela tempestade Christine. O apoio pode chegar aos 1.500 euros por hectare para a limpeza das áreas florestais, sendo suficiente a apresentação de fotografias para acelerar os processos de candidatura sem necessidade imediata de faturas ou comprovativos de despesa. Na pecuária, foram definidas as regras de compensação destinadas aos produtores afetados pelo surto de língua azul, doença que provocou a morte de ovinos entre junho de 2025 e janeiro de 2026. O objetivo é mitigar a quebra de rendimento dos criadores afetados. Portugal, e apesar das dificuldades enfrentadas pelo setor, recebeu uma distinção internacional de relevo ao ser considerado o país com o sistema alimentar e agrícola mais resiliente do mundo, segundo o Resilient Food Systems Index, desenvolvido pela Economist Impact. O ranking avalia fatores como a sustentabilidade, a capacidade de resposta a crises, a segurança alimentar e a eficiência dos sistemas agrícolas. A atualidade agrícola fica ainda marcada pela realização da Feira Nacional de Agricultura, no CNEMA, onde a presença das autarquias e o Dia dos Municípios assume um papel estratégico na promoção do desenvolvimento rural e da inovação agrícola em Portugal. Se quiser obter informação mais detalhada sobre estes ou outros temas, basta aceder a agroportal.pt. Daqui a pouco vou servir café. A jornalista Cristiana Martins traz o seu expresso curto, intitula-se Os Homens e as Suas Sombras. Vamos ouvir primeiro a Helena Caldeira com Vizinhas.

Os Homens e as Suas Sombras, escreve a jornalista Cristiana Martins. A semana começou sob o signo da tríade dos Best Friends Not Forever. Por poucos dias, Donald Trump, Xi Jinping e Vladimir Putin não coincidiram em Pequim. Abraços e brindes à parte, o mundo observou à distância a bem ensaiada coreografia dos três líderes, mas percebia-se que, enquanto traçavam os passos de uma dança macabra, as suas sombras projetavam-se para lá dos salões das recepções formais. Depois de receber Trump para uma reunião classificada como histórica, Xi Jinping aproveitou o encontro com Putin para elogiar os laços sino-russos, classificando-os como, imagine-se, uma força de calma em meio ao caos. No meio do caos. E no grande salão do povo, o líder chinês aludiu a uma situação internacional cada vez mais tensa, referindo-se indiretamente ao aumento da beligerância na sequência da atitude trumpiana de governar. Como se a paciente mão chinesa que se estende sobre Taiwan fosse sinónimo de pacifismo e como se o punho russo sobre a Ucrânia fosse o espelho de um abraço fraterno. A situação internacional é marcada por turbulências e transformações interligadas, enquanto correntes hegemónicas unilaterais estão desenfreadas, afirmou Xi, usando a linguagem característica de Pequim para criticar o que considera serem os excessos da política externa norte-americana. Para a BBC, a recepção dada a Vladimir Putin foi praticamente um reflexo da recepção a Donald Trump na semana passada, classificando os encontros como duas visitas presidenciais de alto risco, com poucos dias de intervalo, que representam exatamente a imagem que Xi Jinping quer projetar para o mundo. Conversa com todos, sem estar vinculado a ninguém. Ainda se ouviam os ecos dos cálices que tilintaram em Pequim e já novas sombras se projetavam no horizonte internacional. O Irão ameaça alargar a guerra para fora do Médio Oriente se os Estados Unidos voltarem a atacar. E na frente europeia, adensa-se o conflito entre a Rússia e a Ucrânia com a notícia de um drone que entrou no espaço da Lituânia e o embaixador russo na ONU a ameaçar a Letónia e os restantes estados bálticos com represálias militares na sequência de informações de que Kiev planeia lançar drones a partir daqueles territórios. A novidade, contudo, veio dar à costa cubana, com a informação de que os Estados Unidos formalizaram esta quarta-feira uma acusação contra o antigo presidente cubano, Raúl Castro, responsabilizando-o pelo abate de dois aviões civis em 1996, que resultou na morte de três cidadãos norte-americanos. Uma decisão que parece preparar terreno para o desembarque de forças norte-americanas, como já se viu acontecer na Venezuela. Uma decisão acompanhada por mais uma ameaça do presidente norte-americano, desde as margens de Havana até às margens do Canal do Panamá, expulsaremos as forças da ilegalidade, do crime e da ingerência estrangeira, afirmou Trump num evento na Academia da Guarda Costeira. Dias antes, noutra cidade costeira, um outro homem saiu da sua zona de conforto para denunciar as narrativas agressivas destes discursos políticos, acrescentando-lhes o nome do primeiro-ministro de Israel, Benjamin Netanyahu. Javier Bardem, no Festival de Cinema de Cannes, o ator, criticou o comportamento tóxico masculino, argumentando que essa agressão e rivalidade alimentam conflitos em lugares como a Ucrânia e o Médio Oriente. Situou a arte como um instrumento de alerta contra estas narrativas e disse esperar que a crescente consciencialização ajude a erradicar estas atitudes. Vou citar: tenho 57 anos e venho de um país muito machista chamado Espanha,
onde, em média, duas mulheres são assassinadas por mês pelos seus maridos, aliás, pelos seus ex-maridos ou ex-namorados, o que é horrível. E nós, meio que normalizamos isso. Será que estamos loucos? Estamos a matar mulheres porque alguns homens acham que são donos delas, que as possuem? E esse problema também se estende ao Sr. Trump e ao Sr. Putin e ao Sr. Netanyahu, o machão que diz: meu pênis é maior do que o seu e vou bombardear vocês até não sobrar nada. É um comportamento masculino tóxico que está a causar milhares de mortes. Então sim, precisamos falar sobre isso, afirmou Javier Bardem em conferência de imprensa. Só a luz derruba a sombra e focos de luz trazem promessas para lá das recessões em Pequim ou das ameaças em Washington. O governo de Netanyahu parece estar à beira do colapso, com a possibilidade de eleições antecipadas. Nos Estados Unidos, a popularidade de Donald Trump situa-se em níveis negativos, com a economia e a gestão da guerra no Irã concorrem para penalizar a avaliação dos norte-americanos, embora persista ainda uma base de apoio fiel no presidente norte-americano, lembrando-nos o interminável jogo entre a luz e a sombra. É o Expresso Curto de hoje, da autoria da jornalista Cristiana Martins. Estamos na reta final da primeira hora de emissão. Foi num instante que 60 minutos já voaram, literalmente. Vamos regressar depois da hora certa com as previsões para os 12 signos do zodíaco. Deixo-vos com Roberta Sá o tema Chega de Saudade.

0: 11 horas.
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O sono da Rita Redshoes para trás, Rogério Charras, com Submarino Irrevogável e os Dama. O que lá vai, lá vai. São 11 e 13 minutos. Vamos às previsões para os 12 signos do zodíaco e começamos já com o primeiro da tabela, o signo Carneiro. Dia ideal para tomar iniciativas e resolver assuntos pendentes. Confie mais na sua intuição. Touro, a estabilidade que procura começa nas pequenas decisões. Evite discussões desnecessárias. Gêmeos, a comunicação estará favorecida. Aproveite para esclarecer mal-entendidos e fortalecer amizades. Caranguejo, momento de olhar mais para si e cuidar do equilíbrio emocional. O descanso será importante. Signo Leão, a sua vida, aliás, a sua energia vai contagiar quem está à sua volta. Boa face para liderar projetos. Virgem, organização será a palavra do dia. Resolva o que tem adiado e sentirá mais leveza. Balança, o dia pede harmonia e diplomacia. Escute-se mais antes de tomar decisões importantes. Escorpião, mudanças positivas podem surgir de forma inesperada. Esteja aberto a novas oportunidades. Sagitário, a vontade de explorar algo novo estará em destaque. Siga aquilo que o motiva. Capricórnio, persistência e foco vão trazer resultados. Não desvalorize o seu esforço. Aquário, criatividade em alta, excelente momento para ideias diferentes e conversas inspiradoras. E finalmente, o último da lista, o signo Peixes. Sensibilidade e empatia estarão fortes hoje. Aproveite para fortalecer laços afetivos. Pensamento do dia comum a todos. Cada novo dia é uma oportunidade para recomeçar, acreditar mais em si e transformar pequenos passos em grandes conquistas. É um bom pensamento para seguir hoje. Vamos a isso? São as previsões dos signos. Amanhã há mais e vale o que vale. Arrancam-me sempre um sorriso. Vamos voltar à música. Prepare-se para dançar com Pedro Alma. O tema Dopamina.

É música nova da Shania Twain, Dirty Rosie. E daqui a pouco vamos ouvir os Rolling Stones com a faixa In The Stars. Para já, as notícias do mundo da música. O ministro dos Negócios Estrangeiros da Rússia, Sergei Lavrov, afastou um eventual regresso do país à Eurovisão, afirmando que a Rússia não é suficientemente satânica para cumprir os critérios atuais do concurso. As declarações surgem depois de Martin Green, o diretor da competição, admitir que o regresso russo poderia acontecer no futuro, mesmo mantendo-se a guerra na Ucrânia. Em Portugal, os anjos

transformaram em humor a polémica judicial com a humorista Joana Marques. A dupla protagoniza agora um anúncio publicitário onde brinca com o processo que interpôs contra a radialista, cantando uma versão adaptada do tema Perdoa. Perdoa eram só umas medidas legais. Recorde-se que Joana Marques foi absolvida em 2025 no processo movido pelos irmãos Rosado. A tecnologia está a ganhar espaço nas tradições portuguesas. A aplicação Festas Populares, criada por Stefan Duarte, está a reunir milhares de utilizadores ao centralizar arraiais, festas populares e concertos de norte a sul do país. A plataforma permite descobrir eventos próximos, consultar mapas interativos e até enviar cartazes para divulgação. O festival Mel Marés Vivas... Não, é sem vivas, é Mel Marés. Arrancou oficialmente a sua nova fase. O evento deixa Vila Nova de Gaia e muda-se este verão para Lessa da Palmeira em Matosinhos, contando com nomes como Diogo Pissarra, Soraya Ramos, Da Weasel, Plutónio e Sil no cartaz deste ano. É tudo. Voltamos à música para escutarmos The Rolling Stones and The Stars e logo depois o nosso momento zen, as reflexões do Fábio Fernandes. Dizer não sem culpa. Parece-lhe bem o tema? Vai-nos deixar aqui algumas ferramentas e refletir sobre o assunto.

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1: Olá, esta semana quero falar sobre limites. E talvez a primeira pergunta seja esta. Afinal, o que é isto dos limites? Porque hoje ouvimos muito esta palavra. Fala-se de limites na família, no trabalho, nas amizades, nas relações, mas muitas vezes ainda se entende isto como uma coisa dura, fria, quase agressiva. Como se dizer não fosse deixar de gostar. Como se pedir espaço fosse rejeitar alguém. Como se dizer isto magoa-me fosse criar um conflito. Mas talvez seja exatamente o contrário. Talvez um limite seja uma das formas mais honestas de dizer: eu quero continuar aqui, mas não desta forma. Porque um limite não é uma guerra, é uma linha de respeito. É aquele ponto em que percebemos: até aqui eu consigo. Daqui para a frente começo a perder-me. E há muita gente que se perde assim, devagarinho, sem fazer barulho. Diz sim quando queria dizer não. Diz não faz mal quando faz. Diz está tudo bem quando não está. E diz eu aguento quando por dentro já está muito cansada. E faz isto para não desiludir, para não criar mau ambiente, para não parecer egoísta, para não perder o amor dos outros. Mas há uma verdade que às vezes custa ouvir. Quando passamos a vida a dizer sim aos outros, muitas vezes estamos a dizer não a nós próprios. E esse não interior cobra um preço. Cobra no corpo, na ansiedade, na irritação, naquele cansaço difícil de explicar. Cobra naquela sensação de estarmos disponíveis para toda a gente, mas cada vez mais longe de nós. E talvez seja por isso que este tema é tão importante. Porque pôr limites não é afastar as pessoas, é ensinar aos outros a chegar até nós sem nos magoarem. Há quem confunda a intimidade com a autorização. A autorização para opinar sobre tudo, para perguntar tudo, para comentar o corpo, a relação, o trabalho, o dinheiro, os filhos, as escolhas e a forma como vivemos. A autorização para ligar a qualquer hora, cobrar a presença, cobrar respostas imediatas, aparecer sem avisar e ainda dizer, eu só quero o teu bem. Mas querer o bem de alguém não é ocupar a vida dessa pessoa, não é mandar, não é controlar, não é transformar preocupação em posse. Querer o bem de alguém também é saber perguntar, isto para ti está bem? É conseguir ouvir um não, sem fazer disso uma ofensa. É respeitar uma porta fechada sem achar que deixou de haver amor? Porque até uma casa cheia de amor precisa de portas. E uma porta não significa rejeição, significa cuidado. Significa que há uma forma certa de entrar. A nossa vida também precisa de portas. O nosso tempo precisa de portas. A nossa paz precisa de portas. O nosso corpo precisa de portas. E quem gosta de nós aprende a bater antes de entrar. Isto acontece em muitas relações, nas amizades, no trabalho, nas relações amorosas e muitas vezes dentro da própria família. Talvez por isso se diga tantas vezes, família é quem respeita os teus limites. Porque há pessoas que têm o nosso sangue, mas não sabem entrar na nossa vida com cuidado. E há pessoas que não têm o nosso apelido, mas respeitam a nossa paz como se fosse sagrada. Isto não quer dizer que a família não importe. Claro que importa. A família tem história, tem raiz, tem uma memória, uma força muito própria. O sangue cria ligação, mas não garante segurança emocional. Às vezes, sentimos-nos mais em casa com um amigo do que com um familiar. Às vezes, descansamos mais junto de alguém que escolhemos do que junto de alguém que nasceu conosco. E isto não é ingratidão, é consciência. Porque há pessoas que sabem ouvir sem julgar, sabem estar perto sem controlar, sabem discordar sem nos diminuir e sabem amar sem nos apertar muito. E quando encontramos isso, sentimos uma coisa muito simples, que é a paz. Paz de não ter de estar sempre a medir cada palavra, de não ter de justificar tudo, não estar sempre à defesa. E talvez seja isso que faz alguém sentir-se família. Não é apenas o tempo, não é apenas o sangue. Não é apenas a história, é a qualidade da presença. Há relações que nos deixam em alerta e há relações recentes que nos devolvem o descanso. Há pessoas que conhecemos há anos e nunca aprenderam a respeitar o nosso espaço. E há pessoas que chegam mais tarde e nos mostram em pouco tempo como é bom ser tratado com cuidado. E os limites ajudam-nos a perceber isto. Onde há amor e onde há posse. Onde há cuidado e onde há controlo. Onde há proximidade e onde há invasão. Porque nem tudo o que parece amor é amor. Às vezes é só medo de perder. Às vezes é dependência, é necessidade de mandar. Às vezes é uma forma antiga de relação onde ninguém aprendeu a perguntar. Até onde posso ir? E esta pergunta mudava muita coisa. Até onde posso ir? Posso comentar isto? Posso entrar neste assunto? Estou a ajudar ou estou a impor? Estou a proteger ou estou a sufocar? Muitas relações seriam mais leves se as pessoas tivessem mais cuidado antes de entrar na vida dos outros com os sapatos sujos da própria ansiedade. Porque uma boa intenção, sem respeito, também pode magoar. É como alguém que segura uma planta com força para ela não cair. A intenção pode ser proteger, mas se apertar demais, parte-lhe o calo. As pessoas também precisam de espaço para crescer. Precisam de amor, sim, mas também precisam de ar. Precisam de presença. Precisam de liberdade. Porque amar alguém também é saber até onde podemos ir. E respeitar alguém é ter a humildade de parar antes de magoar. Até para a semana.
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Meu general, quero e não quero, também Maroon 5 com Heroin e Thank You Brass Band com Red Pumas, ao lado de João Seco e Samuel Silva. Vamos às curtas do dia. O realizador português Leonel Vieira inicia já na próxima semana em Lisboa as filmagens de A Noite, adaptação cinematográfica da peça de teatro escrita por José Saramago. A produção, desenvolvida pela Wolf Entertainment em coprodução com Espanha, promete trazer para o grande ecrã uma das obras marcantes do Nobel português. A Feira do Livro de Lisboa regressa ao Parque Eduardo VII entre 27 de maio e 14 de junho, com mais de 2.200 atividades culturais. A edição deste ano aposta em experiências imersivas, incluindo sessões de cinema ao ar livre e momentos de leitura silenciosa com auscultadores. O Meia Jazz volta em julho ao Jardim do Largo do Luso com um cartaz reforçado e diversificado. Entre os artistas confirmados estão Todd Tripps, Luís Martelo e Peter Storm, num festival que continua a apostar na fusão entre jazz e sonoridades alternativas. Em Angola, a cidade de Luanda prepara-se para reforçar a sua oferta cultural com a construção de dois novos museus. Um deles será dedicado à resistência e deverá arrancar ainda este ano, enquanto o outro, centrado na luta pela libertação nacional, tem inauguração prevista ainda para este ano. É tudo. Estamos a finalizar a segunda hora de emissão. Vou regressar depois do meio-dia com nova informação e também com a boa disposição dos novos parodiantes de Lisboa. Deixo-vos com música nova. Vamos começar com Tatanka e Bateu Matou e o tema Olinda. Oh,

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Quando acreditamos no nosso trabalho, somos menos vulneráveis àquilo que acontece de fora para dentro. Muitas vezes não é fácil, muitas vezes somos confrontados com inúmeras dificuldades, mas eu acho que tendo um trabalho em que acreditamos, tendo um trabalho consistente, eu acho que isso fará certamente com que essas dificuldades tenham um peso menor.

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0: Shinobi e Gisela João com fado para esta noite. Valor médio das novas bolsas no ensino superior aumenta a 926 euros, passa para 2.660 euros. O Conselho de Ministros aprova esta quinta-feira as há muito anunciadas mudanças na ação social no superior. Haverá um regime transitório para que estudantes que já tenham bolsa não sejam prejudicados. Negligência e violência doméstica continuam a ser os maiores perigos para as crianças na família. Bebés e crianças mais pequenas são os mais atingidos por estas duas categorias de perigo que são dominantes na família, de acordo com o relatório anual das Comissões de Proteção de Crianças e Jovens. Paulo Pedroso diz que poderíamos ter uma taxa sobre os chips de IA que revertesse para a segurança social. O antigo governante e dirigente socialista considera inevitável uma nova taxação dos modelos de trabalho à escala da União Europeia ou do G7. Arrasa a ministra Palma Ramalho e poupa o ministro Paulo Rangel. Bem-vindos a Israel. Ministro divulga vídeo a humilhar ativistas. Luís Montenegro defende a suspensão de acordo. Paulo Rangel condenou o comportamento intolerável de Ben Gvir e o tratamento infligido aos ativistas da flotilha. Luís Montenegro defende a suspensão parcial do acordo com Israel. Forças de operações especiais da NATO treinam resposta à frota fantasma e guerra híbrida. Elementos do destacamento de ações especiais da Marinha, entre os 3 mil militares presentes no maior exercício de treino combinado de forças de operações especiais na Europa, o Trojan Footprint 2026. Putin chegou à China, mas foi travado na Ucrânia. Francisco Pereira Coutinho, professor na Nova School of Law e autor de Guerra, Mentiras e Direito Internacional, 46 questões sobre a agressão russa à Ucrânia, é o convidado do Jornal Público. Arthur Harari, dos medos da infância ao medo da extrema-direita francesa e de Bolloré, estará um filme como L'Inconnu, vertigem do Festival de Cannes e exemplar da exceção cultural francesa em risco face à penetração da ideologia de extrema-direita no sistema de produção francês? É a pergunta que fica. Aston Villa de Unai Emery é o novo rei da Liga Europa. Príncipe Tielemans marcou a diferença na final de Istambul e deitou por terra o sonho de uma estreia histórica do Friburgo, o Sporting cada vez mais perto do acesso direto à Champions. Muito calor, poeiras e risco elevado de incêndios até domingo. Algarve, Trás-os-Montes e Alentejo são as regiões com maior perigo de incêndio, mas o alerta abrange todo o território continental. Poeiras vindas do norte de África mantêm-se pelo menos até amanhã. Procura uma praia imaculada em Portugal? Há menos opções este ano. A lista de praias zero poluição tem 73 zonas balneares a cumprir o critério mais exigente de qualidade da água. A seleção corresponde a 11% do total de águas balneares no país. E ficamos por aqui quanto à informação. Vamos ouvir os parodiantes de Lisboa. Já estão aqui preparadíssimos para entrar. Estamos com um ligeiro atraso, portanto vamos ouvi-los já de seguida. Eu prometo regressar amanhã novamente pelas 10. Fique bem, fique em segurança. Hoje vamos ter aqui o André Reis, aqui na Rádio Portimão, logo mais às 22 horas no programa Cidade Mais. Vem falar da Portimão Box Cup. Box é com ele. Pronto, vamos voltar amanhã. Fica combinado. Felizes e contentes, porque amanhã é sexta.
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2: Olá, o português moderno já não acorda com o despertador.
3: Não.
2: Acorda com uma notificação do banco a dizer: temos uma nova comissão para si.
3: Olha, e há quem diga que ninguém nos manda bom dia. Olha, fui ao supermercado e vi uma embalagem de queijo com alarme.
4: Com alarme?
3: Claro, ao preço que aquilo está. Só não é um laticínio. Olha, é uma joalharia refrigerada.
4: Olha, olha, agora há carros que estacionam sozinhos.
2: Epá, isso é uma maravilha.
4: Maravilha? Olha, maravilha era o meu salário chegar sozinho ao fim do mês.
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13: Uma edição saída de emergência. Joca e leva. A mercearia onde tudo sobe, menos a paciência. Olá, bom dia, Dona Lourdes. 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
13: Ah, está ali, ali na vitrine fechada.
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13: Olha, desde que passou a valer mais do que a minha carrinha que está lá fora.
16: Ah, eu cá tenho uma app dessas coisas aí dos telemóveis. Olha, abre aqui e compara os preços.
13: Ora, muito bem. E a app também lhe empresta dinheiro?
16: Não, emprestar dinheiro não.
13: Ah, então compara só a tristeza.
15: Olha, queria meio quilo de batatas.
13: 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Está a fazer festa.
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16: Oh, Sr. Joca, aceita aqui o MBB?
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16: Qual é?
13: Tem mesmo dinheiro?
15: Dê-me então pão, ovos e um bocadinho de esperança.
16: Olha, Esperança acabou ontem, mas tenho, olha, tenho ali a marca branca.
15: Serve, serve.
16: Olha, que é daquelas que promete muito e, olha, parte-se no saco.
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16: Ah, pouca coisa, olha. 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
15: 38.
16: Olha, com talão. Ou quer esquecer mais depressa?
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0: Damos início a mais uma comissão parlamentar. À nossa frente já está um dos maiores criadores do novo mango. Comece por perguntar o seu nome.
1: O meu nome? Assim de repente não me lembro.
0: Essa agora? Então não se lembra do seu nome?
1: Sabe, assim de repente batizaram-me há 60 anos com um nome muito comprido. Como é que eu me lembro? Já foi há muito tempo.
0: Parece impossível. Teve algum traumatismo de infância?
1: Por acaso tive. Foi quando caiu do cimo da biblioteca dos meus pais um livro em cima da minha cabeça.
0: Ah, coitadinho. E que livro foi esse?
1: Assim de repente...
0: Seria um livro de cheques.
1: Isso queria eu. E com uma boa cobertura.
0: E então que livro era?
1: Pois, assim de repente... Não me lembro.
0: Ah, bolas. É que ficou mesmo com um grande traumatismo. Essa é que é essa.
1: Espera, lembrei-me agora.
0: Eureka!
1: Era um livro do S. de Queiroz.
0: Seria Os Maias?
1: Isso mesmo. Era Os Maias. Espera. Não, agora que me lembro, o meu apelido é Maia.
0: Ok, muito bem. E o seu primeiro nome?
1: Bem, assim de repente, sabe, é difícil.
0: Oh, bolas. Que grande totó.
1: Espera, é isso mesmo. Agora me lembro. O meu primeiro nome é António. Na escola todos me chamavam Totó.
0: E chamavam-lhe Totó porquê?
1: Porque eu, na altura, já tinha uma grande escola. Não podia ser o Tó. Tinha que ser o Totó.
0: Estou esclarecida. E agora diga-nos lá, como é que se transformou num dos maiores criadores do novo manco?
1: Eu transformei-me? Não me lembro.
0: O senhor deve 500 milhões de euros ao novo manco e diz que não se lembra?
1: Pois, só me fazem perguntas difíceis.
0: Oh, senhor António, Totó, olá o que é. Estamos a falar de coisas muito sérias. Que garantias é que o senhor deu para conseguir um empréstimo desta dimensão?
1: Garantias? Assim, de repente, só me lembro de garantir que precisava muito daquele dinheiro.
0: E para onde foi esse dinheiro?
1: Acho que foi para as minhas empresas.
0: Como é que se chamam as suas empresas?
1: Assim, de repente, não me lembro.
0: Não se lembra?
1: Sabe, as minhas empresas tinham por trás uma fundação.
0: E então?
1: Então, a fundação, como está por trás, tapava os nomes das empresas.
0: Isto é inacreditável. E agora, quem vai pagar os 500 milhões?
1: Pois, não sei.
0: Pois, o senhor não sabe nada, só sabe que não sabe. E ainda por cima está a encolher os ombros.
1: Eu tenho que encolher qualquer coisa, depois de me ter enchido tanto, né? Aliás, o médico já me disse que estou cada vez mais gordo.
0: E agora, são os portugueses que pagam esse enorme calote?
1: Espero bem que sim. O povo português é muito solidário e nos momentos mais difíceis mostra sempre o seu bom coração.
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4: O Pirilampa Variado é o mais recente livro de Isabel Ricardo para os mais pequenitos.
5: Uma história divertida do Pirilampo Lamparino, um pirilampo sem luz que passava os dias muito triste.
4: Mas, certo dia, tudo mudou. Na companhia do Lampião, o nosso amigo recuperou a alegria e ganhou luz.
5: Um livro pedagógico sobre a importância de ter amigos e de nunca desistir.
4: O Pirilampa Variado é uma história terrorenta sobre a diferença e a capacidade de relação com aqueles que são diferentes.
5: Editado pela Minotauro e já disponível nas livrarias e grandes superfícies.
0: Então, e que tal correu a tua operação naquele hospital privado?
6: Mais ou menos, mais ou menos.
0: Mas o médico tirou-te tudo, não tirou?
6: Ah, lá isso tirou. Fiquei sem um cêntimo no banco.
4: Diz aqui no jornal que a Comissão Europeia quer abrir uma janela de esperança aos portugueses.
1: Acho muito bem, mas convém que tenham cuidado com as correntes de ar.
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0: uma hora. 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
1: A Rádio Portimão apoia a imprensa regional. Destaques do semanário Jornal do Algarve. Uma escola que resiste no interior, onde todos se conhecem pelo nome, faz a manchete do Jornal do Algarve de hoje. Entre turmas mistas, poucas dezenas de alunos e várias nacionalidades, a Escola Básica Integrada de Martilongo continua a ser muito mais do que um lugar de ensino. É uma segunda casa para crianças e um dos concelhos mais despovoados do país. Banhos islâmicos e Casa Senhorial de Lolé, distinguidos com o Prémio Internacional de Arquitetura. Europa, na minha região, dá a conhecer projetos financiados pela União Europeia. A UALG inaugura Edifício das Artes, variante de Olhão abriu ao público. O LS tem 117 vagas para médicos especialistas, homenagens, colóquios e festival assinalam os 250 anos de Vila Real de Santo António. Portimão e Lagoa vão ter núcleos museológicos no Arate. 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
3: Boa tarde.
4: Boa tarde.
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Entrei como concorrente neste programa mais lendário da televisão, sem desprimor a outros, e a pessoa chega e sente logo um ambiente de genuína felicidade. Às vezes, quando se vai a um programa de televisão, existe alguma tensão no ar, algum stress, e a pessoa chega ao preço certo, parece que chegou a outro mundo, a um mundo encantado realmente, ou seja, mesmo um mundo encantado da televisão, como nós todos sonhámos. E as pessoas estão todas felizes por estar ali. E eu estava muito feliz porque eu fiz a música já com a referência do Preço Certo. Eu pus o sample do Fernando Mendes e chamei à música Preço Certo e pus aqueles elementos todos das palmas, que eu chamo palmas à Preço Certo, e usei isso para canalizar e quase para me dar força para celebrar também.

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1: A Associação Nacional de Autarcas do Partido Socialista assinalou os 42 anos da Associação Nacional de Municípios Portugueses com críticas ao governo da AD, acusando o Executivo de falta de diálogo e desrespeito pela autonomia do poder local. Em comunicado, os autarcas socialistas destacam a importância do poder local democrático, lembrando também os 50 anos das primeiras eleições autárquicas em Portugal que se assinalam este ano. A associação considera que o governo tem remetido responsabilidades para os municípios sem garantir os meios necessários, criticando ainda atrasos e incumprimentos em áreas como educação e saúde. O comunicado refere ainda que a criação do grupo de trabalho para rever a lei das finanças locais, sem participação efetiva da Associação Nacional de Municípios e da ANAFRE, demonstra falta de consideração pelas estruturas representativas do poder local. O Algarve recebe no próximo dia 23 de maio mais uma edição da Plataforma de Crescimento Empresarial, uma iniciativa dedicada à discussão do futuro do turismo em Portugal. O encontro vai reunir empresários, especialistas, líderes do setor e representantes do governo para debater temas ligados ao crescimento, investimento e oportunidades na atividade turística. Entre os oradores convidados está Pedro Machado, atual secretário de Estado do Turismo, Comércio e Serviços. Antes de integrar o governo, Pedro Machado presidiu a Entidade Regional de Turismo do Centro de Portugal e a Agência Regional de Promoção Turística Externa da Região Centro. Arrancam esta quinta-feira no Portimão Arena os Campeonatos Nacionais de Salvamento por Cordas, Desencarceramento e Trauma, que vão colocar à prova equipas de bombeiros e da Cruz Vermelha de todo o país. A abertura oficial está marcada para as 21 horas e inclui atuações culturais e momentos protocolares num evento de entrada livre. Antes disso, decorre esta tarde um seminário internacional com especialistas de Portugal, Inglaterra, Irlanda e Espanha, bem como workshops técnicos dedicados às diferentes áreas do socorro. As provas decorrem entre os dias 22 e 24 de maio no recinto exterior e interior do Portimão Arena, reunindo cerca de 300 de profissionais de várias regiões do país e ilhas. As equipas vão ser avaliadas em cenários simulados de emergência nas vertentes de comando, cuidados pré-hospitalares e resposta técnica num desafio realizado em tempo real. O evento serve ainda para apurar as equipas que vão representar Portugal no World Rescue Challenge no Brasil. A União das Freguesias de Lagoa e Carvoeiro concluiu uma nova intervenção de arte urbana na Praia de Val de Santianes, no concelho de Lagoa. O projeto consiste num mural assinado pelo artista local Stephen Jones e tem como tema central a própria paisagem da praia, destacando as arribas, os tons naturais e a envolvência do local balnear. A obra já pode ser observada por residentes e visitantes. Em comunicado, a autarquia refere que a intervenção se insere na estratégia de valorização do espaço público e promoção da identidade cultural da freguesia através da integração de arte urbana no território. O Banco Alimentar do Algarve vai realizar uma campanha de recolha de alimentos nos dias 30 e 31 de maio com o objetivo de apoiar milhares de famílias na região. A iniciativa contará com voluntários em cerca de 140 lojas distribuídas por todos os concelhos do Algarve, sendo a sua participação considerada essencial para o funcionamento da operação. A campanha permite a doação de alimentos e vales nas lojas aderentes, sendo também possível contribuir através de plataformas digitais ou donativos monetários. A iniciativa conta ainda com a colaboração de empresas da fileira alimentar que podem doar excedentes. O Centro Municipal de Emergência e Proteção Civil de Portimão alertou para o agravamento do perigo de incêndio rural até ao próximo dia 25 de maio, devido às previsões de tempo quente e seco. Segundo o aviso emitido esta quarta-feira, são esperadas temperaturas máximas acima dos 30 graus, vento moderado a forte de leste e umidade do ar próxima dos 30%, condições que favorecem a propagação de incêndios rurais. O nível de perigo varia entre muito elevado e máximo. A Proteção Civil recorda que nestas condições estão proibidas várias atividades no espaço rural, incluindo o uso de motorroçadoras e máquinas que produzam faíscas, fogareiros, grelhadores, foguetes e qualquer tipo de fogo.

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Olá, boa tarde. Seja bem-vindo à Rádio dos Portimonenses, que celebra o bom som nacional e as recordações internacionais. Estamos aqui na Rádio Portimão, prontos para lhe proporcionar 2 horas de puro prazer musical.

E o meu pai desafiou-me para musicar um poema chamado Se ao menos eu te odiar. Tem a ver com a correspondência do amor e que nem toda a força do amor consegue vencer algumas contrariedades que a própria vida tem, que as próprias pessoas têm, feitios, maneiras de ser, maneiras de pensar. E às vezes seria mais fácil alguém odiar a outra pessoa

Quando uma canção nos toca, ela ativa em nós memórias e emoções associadas a momentos passados ou ao presente de cada um de nós. É como se cada acorde e cada verso fossem fios que tecem a tapeçaria da nossa história pessoal. Algumas músicas tornam-se símbolos de capítulos importantes da nossa vida e de pessoas especiais que passaram ou fazem parte das nossas vidas. Lembre-se de dizer que as ama, muitas vezes, e enquanto cá estão, porque amanhã pode ser tarde demais.

O meu avô paterno era um autodidata, mas era um músico. Ele ia para a taverna ver os copos dele com os amigos, porque ele era uma banda filarmónica. E as histórias que me contam dele são hilariantes. E já o meu pai, em adolescente, o carnaval de Trás-os-Montes era um carnaval que era muito típico. E infelizmente estas raízes perderam-se, estas tradições. Mas havia, portanto, uma parte, era quase de cantigas de escárnio e maldizer. E era ele que escrevia aquilo tudo.

0: 3 horas.
1: Boa tarde. 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

Vamos ouvir de si. Se tiver alguma dedicatória especial, uma canção favorita ou apenas querer partilhar histórias, estou aqui para tornar esta experiência o mais personalizada possível. Entre em contacto pelo e-mail geral@radioportimão@gmail.com.

gostava mesmo sim de deixar essa mensagem de que uma pessoa que está convosco e que vos faz sentir mal, essa pessoa não gosta de vocês, essa pessoa não pode estar perto de vocês. Vocês têm que saber dizer não às coisas. Eu não soube dizer não, por isso é que eu acho que isto é tão importante. Parecem coisas que se deu aprender na pré-escola, mas aprender a dizer que não é mesmo a coisa mais importante. Eu estou a aprender a fazer isso, aprender a gostar de mim, aprender a dizer que não, aprender a saber o meu valor e o que é que eu não posso permitir. E denunciar as coisas é muito importante.

Estamos a finalizar a emissão de hoje, mas prometemos voltar amanhã com novas músicas e novas emoções. Obrigada por estar aí desse lado. Beijinho e tudo de bom para si.

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0: Deus!
1: A Sociedade Filarmónica Portimonense tem um lema, que é relembrar o passado, sempre agradecer ao passado, porque o antigo mestre esteve lá há cerca de 32 anos, e se não fosse ele, os antigos músicos, os antigos diretores, a Sociedade Filarmónica Portimonense não era o que é hoje. Por isso nós agradecemos bastante, agradecer o passado, trabalhar bastante no presente, para depois colher os nossos frutos no futuro.

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1: No episódio de hoje, vou falar-vos do livro Contos de Cães e Maus Lobos, de Walter Ugumem, Porto Editora. Com Walter Ugumem, a realidade veste sonho em pequenos contos que iluminam. Uma menina que trabalhava em troca de uma sopa e um colchão. A pobreza sem direito a vestir bonito, ou sequer a amar, porque a uma criada não era permitido exibir-se e muito menos ter uma vida, porque ela devia apenas servir. Fiquei a saber de um menino que nadou, e veio uma onda e não voltou. O corpo a diluir-se e a mãe a levar para casa a água do mar onde colocava os soldadinhos para que o filho pudesse brincar. De seguida também temos monstros, ou quase isso, pois debaixo da cama havia um monstro triste e um lobo velhinho. A um dava-lhe pena assustar e o outro só queria sossego. Alimentavam-se de metáforas e ideias absurdas, mas ficavam logo cheios. E o menino a querer sempre mais uma metáfora e absurdos e coisas maravilhosas em que pensar. E eles enjoados. Foi então que encontrou um livro de poemas que mais pareciam rendinhas de palavras, como se fossem palavras de sair ao domingo. E as metáforas eram corpos que segredavam ansiedades e fidelidades eternas. Conheci também uma princesa com alma de galinha. Andava sempre no meio da bicharada, suja e desarranjada. E o rei, preocupado, achou que ela não estava bem. E já via a dinastia a perder-se. Ela a crer que todos fossem saudáveis e felizes. E o povo a concordar com o rei e a achar que nunca se vira alguém a pensar assim. Mais adiante explica-nos uma tarefa importante, que é ver o longe. E que, tal como numa paisagem, cada um de nós também é feito de lonjuras. Depois há um rapaz que gostava tanto de livros que um dia se mudou para dentro deles. Estas e outras histórias feitas de fantasia estão à tua espera. Boas leituras!
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0: 5 horas. Boa tarde.
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Olá, boa quinta-feira. O Dia Internacional do Chá encontra-se no calendário a 21 de maio. Ao contrário do que se possa pensar, o Dia Internacional do Chá não foi criado para se degustar uma chávena de chá. Pode fazer isso nesse dia, sim. Mas o verdadeiro objetivo da data é chamar a atenção dos governos, das organizações e da população mundial para os problemas da produção do chá que os trabalhadores das plantações de chá atravessam, assim como os pequenos produtores e consumidores. Roberto Frejac é um cantor, compositor, produtor e guitarrista brasileiro que hoje está de parabéns, completa mais um aniversário, faz 64 anos. O principal parceiro de Cazuza em composições da banda Barão Vermelho e também na carreira a solo do amigo, além de compor com e para outros artistas do cenário musical brasileiro. Em 2012, foi eleito um dos 30 maiores ícones brasileiros da guitarra e do violão pela Rolling Stone Brasil.

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1: Os casos estão imensamente agradecidos. Aliás, quem visitar o nosso Instagram irá ver um post onde nós agradecemos às rádios e à imprensa local. E, portanto, a Rádio Portimão está, obviamente, incluída neste rol de rádios

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1: Olá, esta semana quero falar sobre limites. E talvez a primeira pergunta seja esta. Afinal, o que é isto dos limites? Porque hoje ouvimos muito esta palavra. Fala-se de limites na família, no trabalho, nas amizades, nas relações, mas muitas vezes ainda se entende isto como uma coisa dura, fria, quase agressiva. Como se dizer não fosse deixar de gostar. Como se pedir espaço fosse rejeitar alguém. Como se dizer isto magoa-me fosse criar um conflito. Mas talvez seja exatamente o contrário. Talvez um limite seja uma das formas mais honestas de dizer: eu quero continuar aqui, mas não desta forma. Porque um limite não é uma guerra, é uma linha de respeito. É aquele ponto em que percebemos: até aqui eu consigo. Daqui para a frente começo a perder-me. E há muita gente que se perde assim, devagarinho, sem fazer barulho. Diz sim quando queria dizer não. Diz não faz mal quando faz. Diz está tudo bem quando não está. E diz eu aguento quando por dentro já está muito cansada. E faz isto para não desiludir, para não criar mau ambiente, para não parecer egoísta, para não perder o amor dos outros. Mas há uma verdade que às vezes custa ouvir. Quando passamos a vida a dizer sim aos outros, muitas vezes estamos a dizer não a nós próprios. E esse não interior cobra um preço. Cobra no corpo, na ansiedade, na irritação, naquele cansaço difícil de explicar. Cobra naquela sensação de estarmos disponíveis para toda a gente, mas cada vez mais longe de nós. E talvez seja por isso que este tema é tão importante. Porque pôr limites não é afastar as pessoas, é ensinar aos outros a chegar até nós sem nos magoarem. Há quem confunda a intimidade com a autorização. A autorização para opinar sobre tudo, para perguntar tudo, para comentar o corpo, a relação, o trabalho, o dinheiro, os filhos, as escolhas e a forma como vivemos. A autorização para ligar a qualquer hora, cobrar a presença, cobrar respostas imediatas, aparecer sem avisar e ainda dizer, eu só quero o teu bem. Mas querer o bem de alguém não é ocupar a vida dessa pessoa, não é mandar, não é controlar, não é transformar preocupação em posse. Querer o bem de alguém também é saber perguntar, isto para ti está bem? É conseguir ouvir um não sem fazer disso uma ofensa? É respeitar uma porta fechada sem achar que deixou de haver amor? Porque até uma casa cheia de amor precisa de portas. E uma porta não significa rejeição, significa cuidado. Significa que há uma forma certa de entrar. A nossa vida também precisa de portas. O nosso tempo precisa de portas. A nossa paz precisa de portas. O nosso corpo precisa de portas. E quem gosta de nós aprende a bater antes de entrar. Isto acontece em muitas relações, nas amizades, no trabalho, nas relações amorosas e muitas vezes dentro da própria família. Talvez por isso se diga tantas vezes, família é quem respeita os teus limites. Porque há pessoas que têm o nosso sangue, mas não sabem entrar na nossa vida com cuidado. E há pessoas que não têm o nosso apelido, mas respeitam a nossa paz como se fosse sagrada. Isto não quer dizer que a família não importe. Claro que importa, a família tem história, tem raiz, tem uma memória, uma força muito própria. O sangue cria ligação, mas não garante segurança emocional. Às vezes, sentimos-nos mais em casa com um amigo do que com um familiar. Às vezes, descansamos mais junto de alguém que escolhemos do que junto de alguém que nasceu conosco. E isto não é ingratidão, é consciência. Porque há pessoas que sabem ouvir sem julgar, sabem estar perto sem controlar, sabem discordar sem nos diminuir e sabem amar sem nos apertar muito. E quando encontramos isso, sentimos uma coisa muito simples, que é a paz. Paz de não ter de estar sempre a medir cada palavra, de não ter de justificar tudo, não estar sempre à defesa. E talvez seja isso que faz alguém sentir-se família. Não é apenas o tempo, não é apenas o sangue, não é apenas a história, é a qualidade da presença. Há relações que nos deixam em alerta e há relações recentes que nos devolvem o descanso. Há pessoas que conhecemos há anos e nunca aprenderam a respeitar o nosso espaço. E há pessoas que chegam mais tarde e nos mostram em pouco tempo como é bom ser tratado com cuidado. E os limites ajudam-nos a perceber isto. Onde há amor e onde há posse. Onde há cuidado e onde há controlo. Onde há proximidade e onde há invasão. Porque nem tudo o que parece amor é amor. Às vezes é só medo de perder. Às vezes é dependência. É necessidade de mandar. Às vezes é uma forma antiga de relação onde ninguém aprendeu a perguntar. Até onde posso ir? E esta pergunta mudava muita coisa. Até onde posso ir? Posso comentar isto? Posso entrar neste assunto? Estou a ajudar ou estou a impor? Estou a proteger ou estou a sufocar? Muitas relações seriam mais leves se as pessoas tivessem mais cuidado antes de entrar na vida dos outros com os sapatos sujos da própria ansiedade. Porque uma boa intenção, sem respeito, também pode magoar. É como alguém que segura uma planta com força para ela não cair. A intenção pode ser proteger, mas se apertar demais, parte-lhe o calo. As pessoas também precisam de espaço para crescer. Precisam de amor, sim, mas também precisam de ar. Precisam de presença. Precisam de liberdade. Porque amar alguém também é saber até onde podemos ir. E respeitar alguém é ter a humildade de parar antes de magoar. Até para a semana.
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os ouvintes da Rádio Nordeste FM no Brasil, na capital federal, na cidade de Brasília, que desde o início desta semana voltaram a poder ouvir Super Kizomba FM na sua estação de referência, exatamente a Rádio Nordeste FM. Podem ouvir este programa diariamente entre as 12 e as 13 horas. Um abraço também para o diretor desta estação, Maurício Carvalho. E hoje, para recordar a embrionária na altura, Jennifer Dias, estávamos em 2010 neste Dança Mami. Somos Super Kizomba, o maior projeto do mundo dedicado à divulgação à escala global da Kizomba, Semba.

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0: também Semba com Matias Damásio e Semba do Pé nos Reis do Semba, ainda Black, Nós que tem na Afro and Fun Fever do DJ Arley. E agora tempo de estreia com Imalove em Perdoano, mais uma descoberta do nosso parceiro Paulo António, promotor musical, a quem desde já agradecemos. Paulo, seguimos juntos, porque juntos somos mais fortes.
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Está fechada esta quinta-feira em termos musicais no que respeita à Super Kizomba FM com um grande tema, um grande samba. É o nosso Power Play nesta semana. Apesar dos apesares de Ivan Alexei, amanhã voltaremos a encontrar-nos à hora habitual. Obrigado e até lá. 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

0: 7 horas. 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
2: A Associação Nacional de Autarcas do Partido Socialista assinalou os 42 anos da Associação Nacional de Municípios Portugueses com críticas ao governo da AD, acusando o executivo de falta de diálogo e desrespeito pela autonomia do poder local. Em comunicado, os autarcas socialistas destacam a importância do poder local democrático, lembrando também os 50 anos das primeiras eleições autárquicas em Portugal que se assinalam este ano. A associação considera que o governo tem remetido responsabilidades para os municípios sem garantir os meios necessários, criticando ainda atrasos e incumprimentos em áreas como educação e saúde. O comunicado refere ainda que a criação do grupo de trabalho para rever a lei das finanças locais, sem participação efetiva da Associação Nacional de Municípios e da ANAFRE, demonstra falta de consideração pelas estruturas representativas do poder local. O Algarve recebe no próximo dia 23 de maio mais uma edição da Plataforma de Crescimento Empresarial, uma iniciativa dedicada à discussão do futuro do turismo em Portugal. O encontro vai reunir empresários, especialistas, líderes do setor e representantes do governo para debater temas ligados ao crescimento, investimento e oportunidades na atividade turística. Entre os oradores convidados está Pedro Machado, atual secretário de Estado do Turismo, Comércio e Serviços. Antes de integrar o governo, Pedro Machado presidiu a Entidade Regional de Turismo do Centro de Portugal e a Agência Regional de Promoção Turística Externa da Região Centro. Arrancam esta quinta-feira no Portimão Arena os Campeonatos Nacionais de Salvamento por Cordas, Desencarceramento e Trauma, que vão colocar à prova equipas de bombeiros e da Cruz Vermelha de todo o país. A abertura oficial está marcada para as 21 horas e inclui atuações culturais e momentos protocolares no evento de entrada livre. Antes disso, decorre esta tarde um seminário internacional com especialistas de Portugal, Inglaterra, Irlanda e Espanha, bem como workshops técnicos dedicados às diferentes áreas do socorro. As provas decorrem entre os dias 22 e 24 de maio no recinto exterior e interior do Portimão Arena, reunindo cerca de 300 de profissionais de várias regiões do país e ilhas. As equipas vão ser avaliadas em cenários simulados de emergência nas vertentes de comando, cuidados pré-hospitalares e resposta técnica num desafio realizado em tempo real. O evento serve ainda para apurar as equipas que vão representar Portugal no World Rescue Challenge no Brasil. A União das Freguesias de Lagoa e Carvoeiro concluiu uma nova intervenção de arte urbana na Praia de Val de Santianes, no concelho de Lagoa. O projeto consiste num mural assinado pelo artista local Stephen Jones e tem como tema central a própria paisagem da praia, destacando as arribas, os tons naturais e a envolvência do local balnear. A obra já pode ser observada por residentes e visitantes. Em comunicado, a autarquia refere que a intervenção se insere na estratégia de valorização do espaço público e promoção da identidade cultural da freguesia através da integração de arte urbana no território. O Banco Alimentar do Algarve vai realizar uma campanha de recolha de alimentos nos dias 30 e 31 de maio com o objetivo de apoiar milhares de famílias na região. A iniciativa contará com voluntários em cerca de 140 lojas distribuídas por todos os concelhos do Algarve, sendo a sua participação considerada essencial para o funcionamento da operação. A campanha permite a doação de alimentos e vales nas lojas aderentes, sendo também possível contribuir através de plataformas digitais ou donativos monetários. A iniciativa conta ainda com a colaboração de empresas da fileira alimentar que podem doar excedentes. O Centro Municipal de Emergência e Proteção Civil de Portimão alertou para o agravamento do perigo de incêndio rural até ao próximo dia 25 de maio, devido às previsões de tempo quente e seco. Segundo o aviso emitido esta quarta-feira, são esperadas temperaturas máximas acima dos 30 graus, vento moderado a forte de leste e umidade do ar próxima dos 30%, condições que favorecem a propagação de incêndios rurais. O nível de perigo varia entre muito elevado e máximo. A Proteção Civil recorda que nestas condições estão proibidas várias atividades no espaço rural, incluindo o uso de motorroçadoras e máquinas que produzam faíscas, fogareiros, grelhadores, foguetes e qualquer tipo de fogo.

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2: Olá, o português moderno já não acorda com o despertador.
3: Não.
2: Acorda com uma notificação do banco a dizer: temos uma nova comissão para si.
3: Olha, e há...

0: Olha, fui ao supermercado e vi uma embalagem de queijo com alarme.
1: Com alarme?
0: Claro, ao preço que aquilo está. Só não é um laticínio. Olha, é uma joalharia refrigerada.
1: Olha, olha, agora há carros que estacionam sozinhos.
2: Epá, isso é uma maravilha.
1: Maravilha? Olha, maravilha era o meu salário chegar sozinho ao fim do mês.
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12: Obrigada, Isabel.
11: Uma edição saída de emergência. Joca e leva. A mercearia onde tudo sobe, menos a paciência. Olá, bom dia, Dona Lourdes. Ainda hoje temos promoções que até fazem chorar, não é?
1: Pelo preço ou pela vergonha?
11: Ah, pela emoção? Olha aqui, 3, né? Leve 3 e pá 4.
1: Ah, isso não é uma promoção, Joca. É assalto com, olha, com o saco reutilizado, El.
11: Ah, não diga isso, é uma campanha nova. Compre agora e arrependa-se depois.
13: Então, bom dia. Tem aveia biológica, leite vegetal e bolachas sem açúcar?
11: Tem água da torneira e bolachas Maria partidas. É quase a mesma filosofia, mas com menos inglês, está a ver?
1: Ó, Joca, e quanto é que está o azeite?
11: Quer saber o preço ou prefere manter a tensão baixa?
1: Diga, Joca.
11: Depende, tem fiador?
13: Fiador para o azeite.
11: Ah, claro, isto agora não é mercearia, é crédito à habitação com rótulo virgem extra.
1: E o queijo?
11: Ah, está ali, ali na vitrine fechada.
1: Ah, e desde quando é que fecha o queijo à chave?
11: Olha, desde que passou a valer mais do que a minha carrinha que está lá fora.
13: Ah, eu cá tenho uma app dessas coisas aí dos telemóveis. Olha, abre aqui e compara os preços.
11: Ora, muito bem. E a app também lhe empresta dinheiro?
13: Não, emprestar dinheiro não.
11: Ah, então compara só a tristeza.
1: Olha, queria meio quilo de batatas.
11: Meio quilo? Está a fazer festa.
1: Ah, a festa.
11: Com batatas assim só pode ser um casamento ou uma reunião de condomínio.
13: Oh, Sr. Joca, aceita aqui o MBB?
11: Aceito, mas primeiro faça uma pergunta de segurança.
13: Qual é?
11: Tem mesmo dinheiro?
1: Dê-me então pão, ovos e um bocadinho de esperança.
11: Olha, esperança acabou ontem, mas tenho, olha, tenho ali a marca branca.
1: Serve, serve.
11: Olha, que é daquelas que promete muito e, olha, parte-se no saco.
13: Então, e quanto é que é tudo?
11: Ah, pouca coisa, olha. Pão, ovos, queijo, azeite e duas ilusões. 38 euros.
1: 38.
11: Olha, com talão. Ou quer esquecer mais depressa?
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0: Damos início a mais uma comissão parlamentar. À nossa frente já está um dos maiores criadores do novo Manco. Comece por perguntar o seu nome.
1: O meu nome? Assim de repente não me lembro.
0: Essa agora? Então não se lembra do seu nome?
1: Sabe, assim de repente batizaram-me há 60 anos com um nome muito comprido. Como é que eu me lembro? Já foi há muito tempo.
0: Parece impossível. Teve algum traumatismo de infância?
1: Por acaso tive. Foi quando caiu do cimo da biblioteca dos meus pais um livro em cima da minha cabeça.
0: Ah, coitadinho. E que livro foi esse?
1: Assim de repente...
0: Seria um livro de cheques.
1: Isso queria eu. E com uma boa cobertura.
0: E então que livro era?
1: Pois, assim de repente... Não me lembro.
0: Ah, bolas. É que ficou mesmo com um grande traumatismo. Essa é que é essa.
1: Espera, lembrei-me agora.
0: Eureka!
1: Era um livro do Essa de Queiroz.
0: Seria Os Maias?
1: Isso mesmo. Era os Maias. Espera. Não, agora que me lembro, o meu apelido é Maia.
0: Ok, muito bem. E o seu primeiro nome?
1: Bem, assim de repente, sabe, é difícil.
0: Ah, bolas. Que grande totó.
1: Espera, é isso mesmo. Agora me lembro. O meu primeiro nome é António. Na escola todos me chamavam Totó.
0: E chamavam-lhe Totó porquê?
1: Porque eu, na altura, já tinha uma grande escola. Não podia ser o Tó. Tinha que ser o Totó.
0: Estou esclarecida. E agora diga-nos lá, como é que se transformou num dos maiores criadores do novo Manco?
1: Eu transformei-me? Não me lembro.
0: O senhor deve 500 milhões de euros ao novo Manco e diz que não se lembra.
1: Pois, só me fazem perguntas difíceis.
0: Oh, senhor António, lá o que é. Estamos a falar de coisas muito sérias. Que garantias é que o senhor deu para conseguir um empréstimo desta dimensão?
1: Garantias? Assim, de repente, só me lembro de garantir que precisava muito daquele dinheiro.
0: E para onde foi esse dinheiro?
1: Acho que foi para as minhas empresas.
0: Como é que se chamam as suas empresas?
1: Assim, de repente, não me lembro.
0: Não se lembra?
1: Sabe, as minhas empresas tinham por trás uma fundação.
0: E então?
1: Então, a fundação, como está por trás, tapava os nomes das empresas.
0: Isto é inacreditável. E agora, quem vai pagar os 500 milhões?
1: Pois, não sei.
0: Pois, o senhor não sabe nada, só sabe que não sabe. E ainda por cima está a encolher os ombros.
1: Eu tenho que encolher qualquer coisa, depois de me ter enchido tanto, né? Aliás, o médico já me disse que estou cada vez mais gordo.
0: E agora? São os portugueses que pagam esse enorme calote?
1: Espero bem que sim. O povo português é muito solidário e nos momentos mais difíceis mostra sempre o seu bom coração.
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5: Uma história divertida do Pirilampo Lamparino, um pirilampo sem luz que passava os dias muito triste.
4: Mas, certo dia, tudo mudou. Na companhia do Lampião, o nosso amigo recuperou a alegria e ganhou luz.
5: Um livro pedagógico sobre a importância de ter amigos e de nunca desistir.
4: O Pirilampa Variado é uma história terrorenta sobre a diferença e a capacidade de relação com aqueles que são diferentes.
5: Editado pela Minotauro e já disponível nas livrarias e grandes superfícies.
0: Então, e que tal correu a tua operação naquele hospital privado?
6: Mais ou menos, mais ou menos.
0: Mas o médico tirou-te tudo, não tirou?
6: Ah, lá isso tirou. Fiquei sem um cêntimo no banco.
4: Diz aqui no jornal que a Comissão Europeia quer abrir uma janela de esperança aos portugueses.
1: Acho muito bem, mas convém que tenham cuidado com as correntes de ar.
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0: 8 horas.
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4: 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Entre turmas mistas, poucas dezenas de alunos e várias nacionalidades, a Escola Básica Integrada de Martilongo continua a ser muito mais do que um lugar de ensino. É uma segunda casa para crianças e um dos concelhos mais despovoados do país. Banhos islâmicos e Casa Senhorial de Lolé, distinguidos com o Prémio Internacional de Arquitetura. Europa, na minha região, dá a conhecer projetos financiados pela União Europeia. 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

trabalho com um público que consome músicas que marcaram a geração deles, e muito em português, e dou graças a Deus por isso, não é? 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

E sejam bem-vindos a mais um Cidade Mais aqui na Rádio Portimão, todas as quintas-feiras das 21 às 24, um programa de Ana Vieira e Luís Gonçalves, aqui na sintonia dos 106.5 FM. Agora, TLC com No Scrubs.

É deliciosa esta música deste TLC, No Scrubs, e daqui a pouco vai ficar já com a Madonna e Like a Prayer. Não se esqueça que hoje, a partir das 10, vamos ter a entrevista com o André Reis, que nos vai falar da próxima Box Cup 2026, que vai se disputar em Portimão para a próxima semana. Entretanto, vamos ficar com a Madonna, claro.

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Sem dúvida, uma música imortal de GoldenEye, Tina Turner, aqui também para o filme de James Bond. Portanto, uma grande música, aquelas que são mesmo imortais. A seguir, vamos ficar com Olivia Rodrigo com Driver's License. Vocês estão a ouvir a Cidade Mais, não se esqueça que a partir das 10 vamos ter aqui a entrevista com o André Reis para falar da Box Cup. Pode ligar também através do Facebook e ver tudo em direto. Se não, pode continuar a conduzir e ouvir no seu carro a Rádio Portimão. Mas não se esqueça, é preciso ter Driver's License.

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E estivemos a ouvir Christina Perry com A Thousand Years aqui na Rádio Portimão, Cidade Mais 106.5 FM na Rádio Portimão. Já sabe, a partir das 10 vamos ter a entrevista aqui em direto na rádio e no nosso Facebook. Portanto, se quiser sintonizar o Facebook da Cidade Mais da Rádio Portimão, pode ver a entrevista em direto com o André Reis, que nos vai falar tudo sobre a Box Cup que vai decorrer em Portimão já para a próxima semana. Agora, The Cardigans com And Then You Kissed Me.

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1: E é verdade, sejam bem-vindos ao espaço de entrevistas aqui do Cidade Mais. Hoje temos cá o André Reis, o qual eu agradeço desde já a sua presença para nos vir falar aqui da Box Cup. Ele já tinha estado cá anteriormente também numa edição anterior da Box Cup para falar, mas esta é de 2026 e queremos saber tudo o que vai passar com esta edição. E, mais uma vez, obrigado André por estares aqui connosco para falar então da Box Cup Portimão.
2: Obrigadíssimo. Obrigado pelo convite, mais uma vez.
1: Foi com muito gosto. Olha, mas antes de começarmos a falar da Box Cup, se calhar começámos a falar também da escola de boxe de Portimão, qual tu fazes parte, como é óbvio. E como é que está a escola de boxe atualmente? Já agora, em termos de filosofia, aquilo é mais para competição mesmo, ou também tens aquela parte pedagógica, parte comunitária, para o pessoal ir lá, divertir-se, se calhar dar uns socos, mas não na parte competitiva? Como é que está a escola agora? Fala-nos um bocadinho.
2: Olha, temos muita procura em todas as vertentes, para te ser sincero. Começa tudo por pessoas que querem fazer desporto, começa muito por aí, tem um bocado de receio do boxe e quando vêm a ter connosco acabam por perceber que não há grande problema.
1: Por causa daquela conotação que é agressivo, talvez?
2: Sim, não. A agressividade, pensam sempre que vão andar-se a bater uns nos outros, o que não acontece, temos aparelhos, fazem as manoplas e até ver o contacto é quando passam exatamente à competição. E sim, boxe é boxe, não há muito, claro, a esconder sobre isso. Mas há muitas pessoas a... Há muita pessoa a querer fugir do ginásio, aquela monotonia de estar no ginásio, e as pessoas procuram algo mais dinâmico e acaba por verem no boxe um bocado isso. Vêm ter connosco, apaixonam-se normalmente pela modalidade e ficam. Os mais jovens têm sempre aquela vertente de poder chegar à competição e, passado ali um ano, começam a perceber que, se levarem a coisa a sério, podem voar nesse sentido.
1: Olha, e a partir de que idade é que as crianças ou adolescentes, não sei, podem ir para o boxe?
2: Nós temos turma a partir dos 10 anos. Aumentei um bocadinho a idade, tinha dos 6, mas achei que não era tão pedagógico assim. Havia muitos jogos, não era bem, havia a motricidade fina e tudo mais, o que era muito bom em termos de desenvolvimento deles, mas depois perdia-se ali um bocadinho a conotação do boxe e eu acabei por começar
1: cortar
2: um bocadinho ali na idade deles. Começamos, okay, aos 10.
1: Portanto, a partir dos 10 já podem ir começar a aprender, a fazer...
2: Exatamente. Competição só a partir dos 12, já existe. No, sim, entanto, a primeira ligação ao boxe que fazemos ali a partir dos 10 anos.
1: E mais ou menos assim, quantos atletas tens? Já tens assim uma ideia? Da última vez que falamos para agora, se calhar já tentado a crescer, não?
2: Sim, neste ano estamos com uma equipa de competição cerca de 38.
1: 38 para
2: 38 atletas de competição.
1: Era isso que eu dizer, se calhar para uma terra como Portimão, não é? Que sim, tem várias, se calhar bastante. Já cresceram bastante.
2: Nós temos cerca de 180 atletas entre manutenção e competição, masculino e feminino, de todas as idades. Do mais novo tem 10. Tenho lá dois com 8, que percebemos que os podíamos aceitar um bocadinho antes. Pela sua desenvoltura e por como sabem lidar connosco. E tenho uma atleta com 65 anos.
1: A sério?
2: Sim, sério.
1: Uma atleta mesmo?
2: Uma atleta.
1: E que tal? É isso, se calhar já numa parte mais lúdica ou também de combate?
2: Não, acaba por ser lúdico, claro, obviamente, mas sempre com vontade.
1: De
2: e
1: ali com sim, competição. Sim. Ainda, tens uma ideia o porquê que o boxe é tão atrativo agora para esta malta nova? Ou seja, o boxe em si não é aquela, digamos, de competição para defender, é uma competição mesmo nobre em termos de...
2: Eu tenho uma ideia muito simples sobre isso. Tu não, em qualquer arte marcial, uhum, obviamente tu vais ter técnicas de defender.
1: Claro.
2: Obviamente. O que eu acho é que tu ganhas uma autoconfiança tão grande que vais evitar os problemas. Passa a ser ao contrário. Tu estás tão à vontade e sabes que podes defender e que vais evitar, vais virar costas e vais ter personalidade suficiente e autoestima suficiente para virar costas ao problema. O boxe dá-te isso, dá-te desenvoltura física, dá-te capacidade física, dá-te conhecimento para fazeres algo que se precisas e acabas...
1: E autoestima neste caso, não é?
2: Sim, sem dúvida. E como é um treino muito cardiovascular, perda de peso, e nos jovens isto depois fisicamente também, como se começam a desenvolver o aspecto físico e acabam por perceberem isto. Eu acho que atualmente temos aqui a grande boom atualmente das redes sociais e dos youtubers que andam para aí a fazer boxe. Eu sou publicamente contra, mas não é contra eles fazerem, porque ser youtuber ou não, ou ser instagramer ou não, é mais uma profissão dos dias de hoje.
1: Claro.
2: Sou um bocadinho contra não respeitar certas regras, aí sim eu sou contra, e como tenho algumas funções de responsabilidade, acabo por exigir que o boxe seja respeitado em relação às regras. De resto, ser youtuber, locutor de rádio, enfermeiro, médico, a pessoa chega ali e treina, está preparado para fazer uma competição, cumpre as regras e faz. O que é que isso nos vai dar, esses youtubers e tudo mais?
1: Visibilidade, não é?
2: Vai dar visibilidade à modalidade. Cabe-nos a nós ensinar os miúdos que nos vêm ter connosco da realidade do que é o boxe, da sua exigência, do seu compromisso, dos valores que passamos. Não é, não é chamada a nobre arte.
1: Por alguma razão, não é?
2: Por alguma razão é chamada a nobre arte.
1: É isso.
2: E deve ser respeitada como tal.
1: Tu tens, imagina, miúdos que. Imagina que a primeira ideia é que, se calhar, quando vou para o boxe, eu vou para o boxe para aprender a dar sucos e defender ou coisa assim. Ou às vezes vocês depois percebem: olha, que isto não é para andar à porrada. Isto aqui também é para aprender, é para um desporto, é uma competição. Se calhar não vens, e também acabam por ter esse papel pedagógico, não? Ou nem acabam por ter esses miúdos assim?
2: Temos todo o tipo de miúdos.
1: É?
2: Essa é a realidade. Todo o tipo de pessoas que nos procuram. Eu normalmente, é muito fácil, no aquecimento eles já perceberam um pouco que vão. Ainda não calçaram um par de luvas.
1: E já estão a perceber.
2: E já perceberam que aquilo não vai ser propriamente fácil, não vai ser propriamente chegar ali e dar uns murros como eles vinham a pensar, e isso vai fazer com que eles mudem um bocadinho o mindset logo à entrada.
1: Sim.
2: E então, os que vêm assim mais explosivos, às vezes é isso. Ok, eu venho aqui para bater no saco porque eu tive um
1: preciso
2: dia
1: mal. Descarregar,
2: não
1: é?
2: E vai descarregar e está tudo bem. É mesmo por aí.
1: Muito bom. Olha, e já agora, a nível de mentalidades, a nível dos pais, por exemplo, que levam os miúdos para lá, ainda há aquela mentalidade que eles já acham: isto cada vez é muito agressivo, não devíamos trazer o miúdo para cá. Ou as pessoas já estão a ficar mais conscientes que, se calhar, a mentalidade não é da arte marcial, seja essa ou outra, mas sim das próprias pessoas.
2: Pronto, eu tive agora há dias um exemplo muito engraçado, que foi, fui contactado, como tu sabes, o centro de treinos tem várias modalidades de artes marciais, o meu contacto acaba por ser aqui o primeiro elo de ligação, e fui contactado por uma senhora que me questionou por modalidades para o filho e meteu entre parênteses shept box.
1: Essa é que não é?
2: Eu cordialmente respondi à senhora a informação que ela necessitava, mas depois disse: olha, desculpe, mas eu, como treinador de boxe, vou ter que lhe perguntar
1: o porquê. Claro.
2: E a senhora disse-me: ah, porque vai partir o nariz. E eu virei-me e disse: olha, eu venho a fazer qualquer modalidade, porque o nosso mindset ali é a pessoa fazer exercício físico, a criança fazer exercício físico. Mas venha assistir uma aula nossa. Eu vou-lhe pedir que venha assistir uma aula nossa para você perceber. Não, ele pode ir fazer qualquer outra modalidade.
1: Mas pelo menos assistir, não é?
2: Mas pelo menos venha ver para você
1: limpar a...
2: ter
1: para
2: a ideia
1: perceber,
2: que nós não fazemos nada disso.
1: Claro.
2: E que o boxe não tem nada dessas coisas também.
1: Claro.
2: Pronto. Mas acontece isso.
1: Ainda acontece, mas cara, já menos. Olha, e a nível de instalações? É sempre a parte mais difícil, não é? Com o crescimento dos atletas, e se calhar ainda gostavas de ter um espaço maior, ou então já tens horários mais alargados, não? Para poder meter essa malta toda a competir.
2: Pause. O centro de treinos tem 500 pessoas a treinar semanalmente. Já tem uma dimensão enorme. E este é o nosso, não vou dizer que é o calcanhar daqueles, mas é o que nós andamos a trabalhar há algum tempo para que possamos voar em termos de estrutura.
1: Claro.
2: Eu acho que todas as modalidades temos feito, todos os resultados temos trazido. O evento que vamos fazer dá para mostrar a quem que tem responsabilidades perceber que podemos fazer um turismo desportivo como existe noutros sítios. Existe em Vila Real de Santo António, por exemplo, para o atletismo, com um centro de alto rendimento fantástico, e nós conseguimos fazer aqui um centro de alto rendimento para desportos de combate. Este projeto já foi apresentado, está em fase de, eu já ando nisto há uns anos
1: a tentar, não é? Claro.
2: A tentar que nós demos o salto. Eu penso que as pessoas começam a perceber que realmente é muito bom para a cidade, e pode ser que em breve tenhamos novidades. Eu espero que sim. Eu queria acreditar que ainda durante este ano iríamos ter o início.
1: Uma boa surpresa, não é?
2: Não será surpresa, porque eu ando a trabalhar nisso, sei o que andamos a fazer, mas eu quero acreditar que algumas coisas vão se mexer e a coisa vai dar um salto. Esperemos que sim.
1: Olha, e por falar em dar o salto, o Portimão Box Cup, que este ano vai decorrer, já deu um salto. Eu se calhar vou fazer aqui uma comparação, não sei se é feliz ou não, mas se calhar com uma caderneta da Panini, ou seja, tinha não sei quantos cromos e agora já chega quase aos 1000, não é? Exatamente. Portanto, o Box Cup também cresceu bastante e já tem muito mais atletas agora a competir. É a ideia que tenho, não
2: é? Nós vamos para a 6ª edição, e o sonho sempre foi este. O sonho sempre foi chegar aqui aos 1000 atletas, 1200 atletas, e chegar aqui a um patamar. Nós não queremos perder a qualidade, e então este ano o risco foi um risco mais ou menos calculado.
1: Claro.
2: Não está a correr assim, não vou dizer que está a correr mal, porque normalmente existe alguma taxa de desistências. Nós, normalmente as taxas de desistências são a rondar os 20%. Neste momento estamos com 4%.
1: Pronto, mas também acaba por ser um sinal de estatuto, ou seja, a Box Cup está a ganhar algum estatuto e os atletas já se deslocam cá de propósito para competir e estarem presentes, não é?
2: Nós temos, e vou falar de Portugal inteiro, Portugal tem cerca de, se não me engano, são 5 torneios, 4 torneios, e nós somos o nicho do boxe, Portugal, tá? Temos uma grande prova também em Lagoa, temos uma grande prova mais elites, ou seja, os mais avançados, mas isto é dividido por escalões.
1: Claro.
2: Temos uma grande prova no Porto, e depois temos Odivelas, temos Braga, e temos aqui alguns torneios que fazem com que Portugal seja procurado de uma forma louca. O termo é mesmo este. As inscrições acabam muito antes dos prazos. Eu fechei quase um mês e meio antes do prazo as inscrições deste ano. O Algarve, o que é que tem de vantagem? Vamos fazer um evento em maio, zona, altura ainda baixa.
1: Claro.
2: Não, também não dá para vir fazer isto.
1: Exato.
2: Será? Mas porque é que não fazem em fevereiro? Nós temos que. Queremos, quer não. Tendo alguma função na cidade. Eu também não consigo vender a praia em fevereiro.
1: Exato, claro, como é óbvio, não é?
2: Isso é impossível.
1: Até se pode apanhar algum tempo, mas a probabilidade
2: o risco é grande.
1: Claro,
2: então temos que vir aqui para uma época baixa, numa altura. Época baixa, mas já boa.
1: Exato, assim. Nesta altura, para a semana já vai estar bom tempo. Portanto, se calhar o nível de distâncias também tem um pouco a ver com isso.
2: Sim.
1: Porque
2: vai estar muito bom tempo.
1: Vai estar bom para competir e se calhar vai estar bom para aproveitar Portimão, não é? E a praia.
2: E esse será sempre o grande objetivo da prova. Eu, desde que vi uma prova destas no nosso país, há bastantes anos atrás, na altura ainda não tinha qualquer função na freguesia, não estava ligada à parte política, mas já conheci algumas pessoas e eu filmava aquela prova em Lisboa e dizia: se nós fizemos isto no Algarve, essa prova era em dezembro, e eu dizia: se nós fizemos isto no Algarve,
1: não vai ser em dezembro e vai ser outra altura também, não?
2: E se nós fizemos isto ali em abril, maio, isto vai ser a loucura. E a verdade é essa: vamos para a 6ª edição. Começámos com 100 atletas e estamos nos 1000,
1: quase 2000. E a nível, por exemplo, ou seja, sempre foi uma preocupação tua fazer fora da época do verão, ou seja, trazer cá pessoas? Obviamente, se trazem 980, 900
2: tipos, são cerca de 2000 a 2.800.
1: Quer dizer, é entourage toda com treinadores e pronto, família,
2: neste
1: amigos.
2: Neste momento temos 5 hotéis, 6.
1: Pois, era isso que
2: só
1: dizer.
2: Nós.
1: Só a parte do Box Cup, és 5 hotéis.
2: Estamos com 5 hotéis.
1: Portanto, é a prova que também podes fazer turismo de desporto cá, com competições sustentáveis, não é? E trazer bastante gente cá para aproveitar, não é? Ainda agora tivemos há pouco tempo o Campeonato Europeu de Foil, que também trouxe muitas pessoas. É a prova que este turismo de desporto, se calhar, é uma opção viável para não sermos só. Para não ser só para verão, além de fazer-se exercício físico, não é?
2: É a melhor opção. Nós conseguimos encher o inverno todo, porque temos um inverno fantástico. Conseguimos encher o inverno todo com desporto e conseguimos ter tudo a movimentar o ano todo. A minha grande preocupação e da escola foi trazer cá um evento que dinamizasse a cidade. O ano passado, por algumas situações, tivemos que ir para junho. O Arena estava ocupado.
1: Claro.
2: Pronto. Não é esse o nicho. Em junho já estão cá pessoas.
1: Claro. E nós já não há essa necessidade, não é?
2: Quer dizer, é sempre antes, mais 2.500 pessoas, fica-nos é mais caro. A claro. Nossa organização e também claro. Fica mais caro para as pessoas que cá vêm. Mas vai mexer na mesma e continuam a vir 2.000 pessoas para, claro. Para mexer a cidade. Claro, quem mais sabe melhor.
1: Exatamente. Sai mais barato e podem aproveitar das mesmas condições, não é?
2: Exatamente.
1: Olha, e a nível de escalões, de competições, de ringues montados, fala-nos o que é que tens aí. Eu imagino, com tantos atletas, que vai ser dias intensos de competições o tempo todo, basicamente, não é?
2: Sim. Então, nós este ano aumentámos um ringue, vamos ter 6 ringues. Uma das coisas que nós tentámos fazer foi não perder a qualidade. Dá para pôr muitos mais, dá para pôr, o Arena dá para pôr.
1: Claro, já, é um espaço enorme, não é?
2: Já fiz contas, dá para pôr 10 rings.
1: Mas se calhar também não é.
2: Não é essa a ideia, é até porque depois fica uma grande confusão. Não vamos ter qualidade. Aqui a ideia é nós conseguirmos dinamizar o evento em si, as pessoas perceberem a qualidade do evento, o setup, que acaba por ser uma das coisas que gastamos mais dinheiro, mas acabamos por ter sempre o. Estamos a difundir pelo YouTube. Os combates de todos os ringues
1: vão fazer como têm feito nos anos anteriores e vão transmitir todos os combates?
2: Todos os combates,
1: ou seja, vão ter tipo câmaras em cada ringue,
2: a diferença é que ano passado tínhamos umas câmaras dinâmicas em cima e este ano vai ser fixo a vermos uhum. os combates também, como é tanto ringue. Vamos ter umas televisões por trás, uns ecrãs gigantes por trás de cada ringue, para as pessoas que estão na bancada conseguirem ver mais ao detalhe o combate.
1: Tipo uma espécie de ecrãs gigantes
2: para cada ringue. A pessoa consegue estar a ver in loco, mas se quiser ver mais ao detalhe consegue ver no ecrã. Este ano vamos inovar porque vamos ter o nome dos atletas, é uma coisa que a plataforma nos dá. E quem está ali uma manhã inteira,
1: né? Claro.
2: Quem está ali uma manhã inteira fica um bocado tipo lá quem vai, é aquele contra
1: lá,
2: aquele.
1: Lá vai o azul contra o vermelho.
2: Pronto,
1: né?
2: Exatamente.
1: Mais ou menos.
2: E este ano vamos conseguir saber qual é a escola, quem é o atleta, de que país é que é. Então vai dar aqui uma.
1: Sim, vai ser mais fácil para identificar-se os atletas. Exato. E perceber o que é que se quer acompanhar.
2: Foi uma crítica que tivemos o ano passado. Nós percebemos que conseguíamos contornar e melhorar, então este ano assim vai.
1: Claro, mas também faz parte das dores de crescimento de cada, claro, de cada evento. Se calhar quando começaste a fazer o primeiro com os tais 100 e quem vai fazer este agora, fazias agora o de 100 com uma perna às costas.
2: Da...
1: Não é?
2: As pessoas dizem-me isso. Eu tenho um objetivo de fazer outro torneio cá, que é um torneio só de raparigas.
1: Ou seja, fazer este Box Cup e mais um torneio de raparigas, ok.
2: Eu queria até fazer mais umas coisas, mas um dos objetivos, um passo cada vez, mas um dos objetivos era fazer um Portimão Box Cup
1: feminino,
2: Girl Edition, como eu lhe chamo. E as pessoas perguntam se isso teria. Sim, há torneios na Suécia com 700 atletas femininas. Só femininas.
1: Dos teus 38 que tens atletas de competição?
2: Tenho 6 meninas.
1: 6 meninas?
2: 6 okay. meninas a combater. E é cada vez mais procurado e temos muita aceitação também nesse campo. Mas sim, eu gostava muito de fazer um torneio só de meninas e, mais uma vez, fazer esse torneio em outubro, ao final de setembro.
1: Exato, que também é uma altura boa.
2: Punhamos cá mais 1.500 pessoas.
1: E é viável para ti e quê? Um ano ou dois, se calhar?
2: Este ano já não.
1: Porque claro, já.
2: Tenho que ponderar bem após. Sabes, eu chego aqui ao último mês antes da prova e começo a pensar onde é que eu me meti.
1: Exato. Aliás, como é que eu vou me safar disto?
2: Este ano começou há 2 meses atrás. Foi porque é que eu me meti nisto. É muita logística, é muito trabalho.
1: As pessoas não têm noção para
2: não. As pessoas não fazem a mínima ideia. Eu acho que nem eu fazia a ideia.
1: Mas pronto, mas também foi, como tu disseste, um risco calculado. Mas tratar de árbitros, de atletas, estadias, da logística toda, do espaço, das regras, da transmissão, isso aí tens que começar a preparar uma coisa destas, tipo quando acaba o do ano passado, quase isso, não é?
2: É que a gente publica ali uma data. Eu faço sempre ali um post final que vai para os ecrãs gigantes da data do próximo ano, até porque é uma procura que eles fazem logo imediata para tentar comprar
1: estadias, né?
2: E voos,
1: claro,
2: mais baratos.
1: Compreensível.
2: E eu tenho ali uma pausa, preciso ali de uma semana para
1: digerir, não é?
2: E depois começamos a trabalhar nisso outra vez, a perceber o que é que são. É giro porque eu tenho algumas pessoas, por exemplo, no Arena, que nós nos sentamos e percebemos o que é que foi mal, o que é que foi, pode ser melhor. Normalmente é o que foi, pode ser melhor.
1: Claro.
2: Não temos tido situações de mal, mas temos situações que podemos fazer diferente.
1: Exato, claro.
2: Como tudo, nós também, em termos de equipa, também preparamos, também começamos a pensar, isto não correu tão bem. Eu, por acaso, é uma das coisas que meto no telemóvel, são as notas a melhorar. E mesmo durante o evento, porque depois vou-me esquecer, durante o evento às vezes vou apontando um ou outro detalhe que sei que poderá ser
1: feito. Vai ser importante. Também vais tendo o feedback da tua equipe e provavelmente de atletas e treinadores. Sim. Que te...
2: É muito, muito engraçado, porque eles fazem, há equipas que vão a todo lado e fazem exatamente um report sem a gente lhes pedir nada. Eles fazem um report.
1: Também querem ajudar a melhorar os eventos,
2: sim,
1: não é?
2: Sim, é quase rotina deles, é quase uma regra deles. Eles mandam mesmo um relatório a dizer isto correu bem, foi espetacular, mas isto podia ser melhor, isto podia ser melhor. Eles não têm muito filtro e acabam por dar isso. Isso é
1: acaba por ser positivo.
2: É um dos melhores inputs que podes ter, é ter uma equipa internacional a dizer isto pode ser melhor.
1: Claro.
2: Quer dizer que nos querem.
1: Exato.
2: Melhor ainda.
1: Gostaram, mas podem
2: fazer mais.
1: Exato, podem acertar aqui nos pormenores. E olha, por exemplo, equipas do Algarve, equipas de Portugal, equipas estrangeiras, como é que estás de...
2: Olha, este ano tive uma surpresa muito agradável.
1: Sim.
2: O ano passado vieram só 10 equipas do país. Fiquei um pouco triste, não te vou mentir. Na altura fiquei um bocado decepcionado, porque nós estamos a trabalhar também para nós.
1: Olha, mas agora, não te esqueças de dizer, só para quem não tem noção do boxe, quantas equipas mais ou menos há cá a nível do país, só para termos a noção?
2: Olha, eu a nível do país não te sei dizer. Nós no Algarve, eu como sou o presidente da Associação de Boxe do Algarve, temos 19 equipas.
1: Ok, só para aí já demonstra...
2: Sim, existe, e existe muitas equipas federadas, existe... No Norte existe muito mais. Em Lisboa também existe várias. Setúbal está a reativar-se e está a voltar também. Então sim, existe, tenho ideia que existe uma boa centena e qualquer coisa de equipas. Sim,
1: sim, se vão só 10 é uma taxa de adesão.
2: Sim,
1: senti-me um bocado
2: triste, não te vou mentir. Senti-me um bocado triste o ano passado com isso.
1: Pode ser, imagina, problemas financeiros ou seja.
2: O ano passado sim, fazes uma prova em junho
1: no
2: 10 de junho. Feriados, e foi dispendioso. Nós próprios andámos aqui um bocadinho
1: claro,
2: a fazer contas. Este ano vem 33, por
1: pronto,
2: isso
1: já deu ali.
2: Já perceberam também a dinâmica? Porque fica-nos mais barato, mesmo uma equipa que venha do Norte,
1: claro,
2: fica mais barato virem ao Algarve do que irem a outro, claro, país se combater.
1: É óbvio, não?
2: E por isso acho que pronto, foi mais bem aceito este ano, e as pessoas. Esse aumento mostrou-me um pouco isso.
1: Exato, portanto, ou seja, está no bom caminho. Portanto, acertar ali a data, as equipas têm a vir a aparecer. Portanto, 33 equipas só de Portugal.
2: Só do país,
1: então, e de fora? Vêm de alguns países, não?
2: São 23 países.
1: 23 países?
2: 213.
1: É recorde, não? Para a boxe.
2: Sim, sim. Claro. Sim. Este ano batendo os recordes.
1: Acredito.
2: 213 equipas. E então sim, batemos o recorde, todos.
1: Olha, e a nível de competições, o que é que vai haver? Ou seja, o que é que o pessoal pode encontrar? Tem os 6 links, tem esses atletas todos, e vai ser masculinos e femininos, ou seja, mistos, há um bocadinho de tudo.
2: A competição é sempre separado, masculino e feminino.
1: Sim, sim, pronto. certo. Não, mas quando digo misto, há homens e mulheres a combater.
2: Começa, eu acho que vou ter que antecipar, porque os combates não estão a cair, então vamos ter combates. a tal taxa de desistência que eu te falei, então nós, claro, vamos ter que antecipar e começar às 10h30 da manhã e vamos por aí afora. Eu no segundo dia tenho cerca de 49 combates por dia, por ringue.
1: 49 combates por dia por ringue.
2: Sim, dá qualquer coisa como 13 a 14 horas de combates.
1: É,
2: não, estamos assim um bocado preocupados. Estamos um bocado preocupados com isso, mas vamos ver.
1: E é que malta, a partir dos 18 anos só?
2: Não, nós temos, este ano abrimos. A vantagem do nosso torneio é exatamente. Vêm as equipas todas. Vêm desde os miúdos de 12 anos até os elites. Aqueles.
1: Sim.
2: O amador podem combater até aos 40.
1: Ok.
2: Antes de passarem a profissional.
1: Claro.
2: Por isso vem o miudinho que começou a fazer boxe.
1: Até o veterano.
2: Até já. A gente chama-lhe o atleta elite.
1: Okay,
2: que é aquele atleta que tem mais do que 15 combates na versão amadora.
1: Ok. São os mais experientes, digamos.
2: Exatamente.
1: Mas imagina alguém que nunca tivesse feito um combate, podia começar por aqui?
2: Sim,
1: ou...
2: pode começar por aqui.
1: É.
2: Sujeita sempre. Isto está dividido por classes. Dentro do peso, obviamente. Sim. Depois tens a idade, peso. E depois nós aqui fazemos outra coisa que é um bocado difícil de controlar, que é fazermos combates de 0 a 5,
1: ah, okay.
2: de 6 a 14 e mais de 15. Ou seja, tentamos que combatem pessoas que têm só de 0 a 5.
1: Ou seja, o mesmo nível de experiência, digamos.
2: Exatamente. Okay. Essa é um bocado a ideia. É um bocadinho difícil de controlar.
1: Porque... Sim, porque tinhas de saber o que é que cada um andou a combater, né? Principalmente os de fora, provavelmente.
2: Mas existe países que já têm eletronicamente os combates todos que fazem. Ah, okay. Esta plataforma que nós agora também trabalhamos em Portugal dá-nos um bocadinho isso, que é, os combates ficam registados e já não é...
1: Já não é surpresa ou segredo.
2: Não, não é isso, não é fácil de ludibriar.
1: Ok, sim.
2: Havia muito isso antigamente. Já fizeram 20 combates, mas vêm combater com 0 a 5. Não faz sentido, não é a evolução do boxe, não é nobre.
1: E até se percebe logo, à medida que o combate vai desenrolando, que há ali uma diferença
2: assim
1: de andamento.
2: Assim que entram em ringue, a gente percebe logo. Apesar de haver muita diferença entre os atletas lá de fora, porque eles combatem praticamente. Eles combatem oficialmente várias vezes e depois combatem entre academias, quase, arrisco-me a dizer, semanalmente. Eles vão de academia a academia combater uns contra os outros, a gente chama-lhe o sparring, que é a simulação de combate.
1: Claro.
2: E eles semanalmente fazem combates.
1: Olha, e já agora, deixando só um bocadinho aqui a Box Cup de volta, a nível do o Algarve, por exemplo, tens a competição que queres para os teus atletas, ou seja, obviamente treinas no ginásio e eles fazem lá os treinos entre eles, mas a nível de competição no Algarve, consegues ter andamento para os teus atletas constantemente, ou é uma coisa que gostavas que houvesse mais competições para os desafiar, para eles ganharem mais tarimba, digamos?
2: Olha, eu vou puxar aqui um bocadinho...
1: Ainda por cima estás na Associação de Boxe do Algarve.
2: Eu costumo dizer que se nós no Algarve quiséssemos, tínhamos a melhor associação do país. Se fôssemos unidos e se puséssemos os clubes todos a trabalhar em conjunto. Não funciona tão bem assim. Os desportos de combate têm muito a ver com egos. Quer se queira, quer não, tem muito a ver com egos. Por isso é que apareceu o Valtudo e o MMA, porque era...
1: alternativas.
2: Não, não era, eu sou muito bom, ok, então vamos lá combater para ver quem é que é bom. Por isso é que isto foi o início do Valtudo e do MMA, né? Eu sou do Karaté, o Karaté é melhor que o boxe. Então vá, vamos lá combater para ver o que é que acontece. Okay. Isto para chegar aos egos. Como existe muitos egos, acaba por depois as pessoas não se quererem unir. E é sem dúvida essa a grande diferença do nosso país para quase todos os outros.
1: Ou seja, não necessariamente só no boxe, mas também em várias...
2: Sim, também existe nas outras modalidades, mas no boxe é muito gritante, porque lá eles eu tenho equipas que vêm, são vários clubes que se juntaram, formaram uma equipa e vêm. França então, juntam-se para fazer quase cada um peso em competição e trazem 10 como se fosse uma equipa só, e não são. São várias equipas que se uniram e vêm como Team France. Por exemplo, dão-lhe outro nome e vêm todos juntos a puxar uns pelos outros.
1: Sim.
2: E nós, quando quebrarmos essa barreira em Portugal, vamos conseguir dar, se calhar, aqui um pulo de qualidade.
1: Mas, por exemplo, há uns anos para trás, sentes uma evolução ou sentes que não está ao ritmo que tu achas que poderia estar?
2: Tá, é assim, temos crescido, mas temos muita limitação, não vamos lá fora, não. Houve aqui um grande handicap em relação à federação, pegou agora há algum tempo e tem vindo a tentar resolver muitos problemas que foram deixados para trás. E obviamente, não havendo participação em seleção, não havendo idas lá fora, não havendo muito combate, eles só evoluem se combaterem, não há hipótese. Tem que haver tem que haver combates de formação. Tem que haver pegar num miúdo de 12 anos e pensar nele
1: a longo prazo
2: para ele fazer 8 anos, ter 20 e estar a pensar em entrar num ciclo olímpico, ou já estar num ciclo olímpico. Se pegamos num atleta de 20 anos a pensar num ciclo olímpico,
1: a probabilidade é que não corra assim tão bem.
2: É difícil, é muito complicado.
1: Os atletas, quando entram na escola, por exemplo, eles já vêm focados em alguma coisa? Olha, eu gostava de ser um atleta para competir, ou já têm planos tipo a médio e longo prazo, digamos, gostava de ir a uns Jogos Olímpicos e representar Portugal, por exemplo?
2: Esses são os mais difíceis de gerir.
1: É? Por causa do ego, talvez?
2: Não, porque não? Tu não consegues dar isso, ou não, ainda não temos uma base para poder dar isso. Se o miúdo me chega ali, eu vou-te dizer que tenho dois miúdos de 14 anos que poderíamos estar a trabalhar neste momento para essa
1: ciclo
2: situação.
1: Olímpico.
2: Tenho a felicidade de um deles não ser português. E consigo olhar para isso e pensar que se trabalharmos bem e mantivermos ele não sendo português, se calhar pelo país dele vamos fazer uma brincadeira. Ele, se for ouvir
1: esta ele se calhar deve estar a ouvir, não é? Ou é tu alguém a lhe dizer, não é?
2: Se ele tiver a ouvir isto, vai-me dar trabalho. Porque é um miúdo. São dois miúdos fora de série, um deles duplo campeão nacional já, o outro já me venceu uma taça de Portugal, e são miúdos, sem dúvida, estão comigo há muito tempo.
1: Talentosos, não é?
2: E são talentos natos, aquilo nasceu com eles. Eu comparo os dois, um é um Messi e outro é o Cristiano Ronaldo.
1: Ou seja, mais talentoso e outro mais trabalhador.
2: Um nasceu com este dom. Eu lembro-me do primeiro dia que ele me entrou na academia, e o ginásio parou no miúdo de 12 anos, e ficámos a olhar o que é isto.
1: De onde é que este rapaz apareceu?
2: Ficámos. Eu tenho pena de não ter guardado essa filmagem, porque realmente seria engraçado mostrar. E o outro é um dos miúdos mais dedicados que eu conheço, com uma ética de trabalho com 14 anos, e que é uma coisa fantástica.
1: Que é mesmo aquilo que ele gosta.
2: É. Depois vamos chegar ao problema. O problema é que quando ele chegar aos 18 anos, por norma, bom atleta, bom aluno na escola,
1: universidade? Dar o salto, não é?
2: Este é um dos melhores alunos da escola dele, todos os anos no quadro de mérito. Vai para a universidade, de certeza absoluta.
1: Claro.
2: O boxe acaba.
1: Mas imagina, o estatuto de esporte de alta competição.
2: É muito complicado.
1: Não.
2: O estatuto de alta competição, estamos a falar para atleta em ciclo olímpico.
1: Mais do que isso é.
2: Não existe um estatuto para aquele miúdo que ganha uns combates em Portugal.
1: Claro.
2: Aí estamos a falar de uma coisa que ainda não existe para nós.
1: E aí perdes, obviamente, ali possíveis talentos que possam progredir, não é?
2: Eu sempre tive esse objetivo, é os miúdos, quando eles tiverem, as famílias deles, passarem por mim e olharem por mim e dizerem assim: olha, eu dos meus 14 aos 20 anos, aos 18 anos, ou dos 12 aos 18, andei a fazer boxe com este senhor orientou-me na vida, eu hoje formei-me, tenho a minha vida, está aqui a minha família, professor, um abraço, obrigado por tudo o que fez por mim.
1: Claro.
2: Infelizmente não posso pensar
1: em outros voos, não é?
2: Se me dissessem que gostava muito de ir aos Olímpicos, é o meu sonho de vida.
1: Claro.
2: Esse é o meu sonho de vida com um atleta de boxe, ir aos Jogos Olímpicos. Mas sei muito bem
1: as limitações que
2: temos no nosso país. Espero que as coisas realmente comecem-se a mexer e comecem a haver aqui uma diferença, haver aqui algo que mude nessa perspectiva.
1: André, às vezes, e nós temos aqui um colega nosso que faz rubricas de desporto do Algarvio, a noção que nós temos é que, por exemplo, a nível do futebol, que era sempre aquela coisa que levava os atletas todos, agora já começa-se a olhar para outras modalidades com outros olhos, e as modalidades têm vindo a crescer. Ou seja, parece que o pessoal já começa a abrir os horizontes para as outras modalidades. Obviamente o boxe não é diferente, e parece que as pessoas já começam a ver que a vida não é só futebol. Pronto. Também sentes que as modalidades agora estão a abrir os olhos, que as pessoas estão a abrir os olhos para as outras modalidades, e que se calhar daqui a uns 2 ou 3 anos, se calhar até estás a pensar que as coisas afinal até podem mudar. Obviamente, com ciclos olímpicos é complicado, mas se calhar uma evolução para esse caminho?
2: Sim, eu acho, e tenho de tirar o chapéu à Federação, porque a Federação, apesar de algumas coisas eu não concordar, e nós não podemos concordar com tudo,
1: claro. Faz
2: eu
1: parte,
2: acho que tem feito um caminho que estava completamente estagnado. Mas depois é como há bocado estávamos a falar dos inputs, podem fazer mais, claro. Podem voar, e eu acho que temos, e isso vê-se em tudo o que é desporto nacional. Em todas as áreas, né? Nós temos os melhores jogadores do mundo, vamos falar do futebol, temos os melhores jogadores do mundo em todo o lado. Isto acaba por ser.
1: Sim, quase. Sim.
2: Como é que nós, sem condições,
1: conseguimos
2: ter os melhores, o melhor médio, o melhor defesa esquerda, o melhor não sei o quê. E depois isto acontece na natação, acontece em tudo o que é desporto, em todo o lado. Temos sempre alguém a voar. Como é que nós, sem condições, que é mesmo isto, conseguimos ter esta matéria-prima?
1: Faz-te sentir o que é que preferias se tivesse condições, não é?
2: Sem dúvida.
1: Não é?
2: Esse é mesmo o nosso pensamento.
1: Ou seja, uma espécie de centro de rendimento maior, daquelas coisas cá no Algarve, que se falava, às vezes, que podia haver, ainda se falou, acho que foi em Lagoa, às vezes fala-se em Portimão, acho que também já ouvi falar em Lagos, uma coisa dessas, que para trazer atletas, para extrair o melhor deles, no Algarve era uma necessidade, não?
2: Era o voo, era pôr as pessoas, era pôr os atletas a voarem. Não, o engraçado disto, sem ter graça nenhuma,
1: claro,
2: é nós somos procurados por outros países para virem cá fazer. e nós não temos capacidade de fazer cá.
1: O que é ainda mais gritante.
2: Eu conheci o selecionador do Brasil há uns anos, fizemos amizade, eu trouxe-o cá a fazer uma formação, ficámos amigos, e ele fez a preparação para os Jogos Olímpicos em Rio Maior.
1: Foi mesmo.
2: Veio para cá, prepararam uma sala, era a sala do basquete ou do futsal, se não me engano, puseram um ring box, penduraram sacos, e ele teve cá a fazer a preparação olímpica. E nós não temos capacidade para fazer isso cá. Ou não temos abertura, ou olhos, ou vontade de fazer, exato, uma coisa destas. É um bocadinho...
1: É frustrante, não
2: é? É um bocado frustrante. É incompreensível. Acima de tudo é incompreensível.
1: Olha, mas pronto, são aquelas coisas que é as tais dores de crescimento
2: gosta,
1: e que podiam ser
2: melhoradas. Para quem gosta muito das modalidades, isto funciona para tudo.
1: Claro,
2: e depois, como nós, e depois nós começamos a ver... Às vezes existem alguns municípios que apostam em algumas modalidades e depois nós vemos as coisas a voarem, não é?
1: Claro. Inveja a diferença e perguntas porquê que não aqui, não é? Como é óbvio.
2: Claro.
1: Tu vês. E às vezes, mesmo aqui ao pé, Portimão, Lagoa, às vezes vê-se ali uma diferença. Às vezes vês o clube de badminton, não é? Que consegue grandes resultados, e o ACD de Fragudo, do basquete. E vejo que às vezes potenciar uma ou outra modalidade é perfeitamente possível, não é? Embora se calhar, e já agora, a nível de boxe, é difícil financeiramente aguentar, ou seja, é muito investimento, seja em ringue, seja em saque, seja em equipamento, não tenho assim noção se acaba por ser um desporto assim mais caro.
2: O desporto em si, em termos de da pessoa individualmente, equipamentos individuais, não é por aí muito dispendioso.
1: Mais difícil é se calhar o equipamento.
2: Teres um ginásio como o nosso, são umas centenas de milhares de euros lá investidos.
1: Pois, acredito, e se calhar também não faço ideia como é que se escolhe depois também os investimentos que se fazem, mas entre todas as modalidades, o desporto e a cultura acabam por sempre, a nível nacional, apanhar um bocadinho de porrada. Parece que o desporto e a cultura ficam sempre um bocado para.
2: Eu vou dizer sincero, não tenho essa perspectiva.
1: Não?
2: Tenho a perspectiva, e agora as pessoas vão dizer, ele faz parte e vai.
1: Eu sei, mas eu estou a falar mesmo a nível nacional, ou seja, é sempre aquela 1, qualquer coisa percentagem.
2: Mas será sempre 1, qualquer percentagem para todo o lado.
1: Exato, sim, é nesse sentido que eu estou a dizer.
2: Economicamente não é muito fácil, tu tens que ir a todos os petros. Eu acho que, falando da nossa cidade, existe um investimento grande em termos das associações e dos clubes que fazem pela cidade. Se podia ser mais.
1: É a vontade de todos, né?
2: Pode
1: claro,
2: ser sempre
1: é,
2: mais. Se cada um de nós, clubes e associações, gostava de ter as instalações próprias todos, e tudo mais, claro. Todos gostavam. Agora, eu também acho que tem que haver aqui um bocadinho um crivo de quem é que tem feito mais, quem claro. É que proporciona mais, quem é que tem mais atletas, quem é que.
1: Também tem que haver um critério de justiça, não é? Que é para não ser. Ou seja, os resultados não são iguais para todos, os atletas não são iguais para todos, é normal que haja.
2: Tem que haver essa diferenciação. Não se pode simplesmente abrir um clube e dizer, eu agora quero ter umas instalações.
1: Claro.
2: Espera aí, então, mas o que é que você fez? O que claro. É que já tem? Quantos atletas tem? O que é
1: tens
2: que
1: conquistar o teu espaço, não?
2: Trabalha com que associações sociais? O que claro. É que dá à sociedade? O que é que dá.
1: Claro. Não é só pedir, não é?
2: Claro. Eu aí consigo ver os dois lados. Mas eu acho que ao final de 13 anos, dando o que já demos, podíamos começar a querer um bocadinho mais.
1: Mais, claro.
2: Passo a passo, sustentadamente, foi o que fizemos nestes últimos anos, desde o pequenino espaço de 100 metros quadrados até 900 e poucos metros quadrados, 1000. Cada coisa.
1: O caminho está-se a fazer.
2: O caminho está-se a fazer. Esperemos que em breve podemos dar outro aqui outra maior, alegria.
1: Claro. É normal.
2: E
1: olha, voltando agora ao Box Cup, tendo uma competição já com os tais 900 e tal atletas, já sentes agora que isto já tem um estatuto internacional mesmo, não é? Já claramente é provavelmente um dos eventos do boxe a nível nacional e internacional cá em Portugal.
2: Nós em Portugal conseguimos ter os maiores eventos de boxe da Europa.
1: Portanto,
2: começamos logo por aí.
1: É exato.
2: Conseguimos ter o primeiro, segundo e se calhar o terceiro maior evento de boxe do país, da Europa no nosso país. E isso mostra muito a potencialidade que existe cá para fazer. E nós somos procurados, eu acho que depois, como vendemos a cidade, né?
1: Claro.
2: Conseguimos pelo. pela época do ano, ter uma procura muito maior do que existe nos outros torneios. Mas é exatamente por isso que a pessoa vem, vem usufruir das condições balnear já, e ao mesmo tempo fazer boxe.
1: Claro. Olha, e a nível de cartaz, há assim atletas com renome, né, que venham cá, que, para quem não percebe boxe, diz assim: tu tens que ver o combate deste, deste atleta que é mesmo impecável.
2: Olha, não tenho assim esses nomes aqui, não trouxe essa parte assim preparada, mas tenho pelo menos três atletas irlandeses que fizeram o último apuramento olímpico, e tenho dois do Paquistão. Está-me a falhar agora. Israel, não é de Israel, se não me engano. Tenho uma equipa da Jordânia, tenho uma equipa da Palestina, e eu acho que é da Palestina que já houve um atleta que fez os últimos Jogos Olímpicos.
1: Sim. Ou seja, atletas já mesmo categorizados, com uma experiência muito boa.
2: Aqui, todos eles lá de fora já vêm um bocadinho mais batidos do que os nossos nacionais. Essa é a grande diferença. Mas muitos vêm para rodar e para preparar outros torneios maiores.
1: Então, e já agora diz-me uma coisa: vão ser, como é que vais dividir isso ao longo dos dias? Começam os mais novos primeiro?
2: Sim, por norma começam os miúdos primeiro, e vai até os elites no fim.
1: Ou seja, para acabar em grande, digamos, mais ou menos.
2: Também para lhes dar, é um bocadinho complicado pôr os miúdos novos o dia inteiro em stress, claro, para depois combaterem. Sim, eles combatem, ficam livres, usufruem com as famílias do Algarve, e os mais experientes já têm capacidade para
1: gerir melhor a ansiedade.
2: É mais por aí.
1: Olha, e os atletas, quando vão para os combates, têm aquela ânsia? Eu imagino os teus atletas, estão desejando de entrar ali para lutar, ou se calhar até preferem ficar a ver um bocado os combates que estão ali para tentar ganhar alguma... não sei, ver ali os mais experientes, a ver como é que eles se movimentam, é que funciona isso?
2: Aí vai de tudo. Tens aquele atleta que fica muito nervoso quando...
1: quando é estreia, se calhar.
2: Sim, quando é estreia estão todos nervosos.
1: Claro.
2: Mas há uns que gostam de ver e ambientar-se, há outros que gostam de estar isolados e não ver nada porque entram muito em stress. Existe tudo.
1: E eles, ou seja, deve ser aqueles que querem entrar logo e despachar logo a coisa que é.
2: Mas já vai embora.
1: Exato. E depois tens outros que querem aproveitar,
2: querem ver e querem aprender
1: o momento. Vais transmitir em canal do YouTube?
2: No nosso, da Escola de Boxe.
1: E consegues transmitir os vários combates dos rings no mesmo canal? Várias transmissões?
2: Sim, sim, sim, sim.

0: mais interno. Acaba por ser quem está no evento. Exato, que tem um bocadinho mais acesso a isso, sim.
1: E quem, imagina, quem está de fora e quiser vir assistir o evento, tem que pagar alguma coisa para
0: sim,
1: entrar?
0: Temos o valor é que, 15 euros pelos 3 dias, 7 euros e meio por dia. Está quartos de finais, meias finais, finais, sexta, sábado e domingo. O dia mais cativante será as finais no domingo, a começar às 10h30 da manhã e a acabar quando acabar.
1: Quando acabar, não é?
0: Sim.
1: E qual é a capacidade, ou seja, vocês formularam o Arena, né, para terem os ringues todos, qual é a capacidade de pessoas que podem assistir aos combates?
0: É até ficar cheio.
1: Existe
0: muita rotação. Eu acho que aquilo tem uma capacidade de 700 pessoas. No entanto, está muito ocupado também por alguns atletas. Mas a verdade é que ninguém fica lá sentado aquele tempo todo.
1: Claro.
0: Vão, assistem um bocado os combates, saem, vão dar uma volta, voltam, e acaba por ser mais por aí. Não há. Não temos ali um limite.
1: Tu foste convencer alguma pessoa a ir assistir? Uma pessoa que não conhece o boxe e que sabe que há este evento, como é que dizias? O que é que dizias? Apareça, queres que aparece, veja este tipo de combates para começar?
0: Olha, eu é uma das coisas desta cidade um bocado de sui generis, que é os eventos acontecem no dia a seguir ou 2 dias depois alguém diz não soube nada.
1: Exato.
0: Quer dizer, eu já...
1: O cartaz já se vê ali na entrada, vê-se logo aquele cartaz.
0: Existe publicidade por todo o lado. Redes sociais, aí estão.
1: Mesmo para quem não, digamos, não ligue tanto ao desporto, a publicidade está aí, não é?
0: Publicidade está aí, só não vai ver quem não quer. É um bocadinho por experiência, quer dizer... Ok, eu não gosto muito de boxe, ou não vai, não é? Não é por aí. Mas quero ver um pouco.
1: Mas pode até servir para desmistificar um bocado.
0: Sim, a competição não é propriamente o melhor nesse sentido em termos de desmistificar aquilo. É boxe.
1: Certo, mas é uma competição, ou seja, tal como competição, todos querem ganhar.
0: Vais ver miúdos de 12 anos a combater, vais às 10h30 da manhã. Vais ver miúdos de 12, 13 anos a combater. E vais perceber que existe muita honra no que estão a fazer. Queres ver combates mais
1: garra,
0: mais motivantes.
1: Exato.
0: Vais ver
1: mais tarde,
0: porque já tens elites, no meio disso vais apanhar meninas a combater, umas já com muita experiência, e vais perceber que
1: qual é a diferença.
0: Sim.
1: Olha, tu falaste agora na parte da honra, para eles é fácil, ou seja, estão a lutar e estão naquele palco, está um monte de pessoas a ver ali com os melhores, né? Com os treinadores também ali ao pé, é fácil para eles manter esse espírito, essa honra, tipo, quer dizer, não atacar quando o adversário está em baixo, aquela coisa de querer ir para cima.
0: Coisa, o combate acaba e tu vais ver eles próprios a abraçarem-se e a congratularem-se um ao outro, independentemente. Claro que às vezes os combates não são propriamente justos. Isto existe sempre, um juiz,
1: claro.
0: E às vezes eles sentem-se injustiçados. No entanto, existe, é a nobre arte, por isso, no final as pessoas eles dão um abraço e está tudo bem.
1: Eu lembro por acaso de ir lá às instalações da escola e vi um combate, já não me recordo já quem eram os atletas, como podes calcular, mas vi um combate e aquilo estava rasgadinho, era a tocar tudo lá, era tipo pá, pá, pá, pá, pá. É quantos minutos?
0: São 3 minutos.
1: 3 minutos de combate.
0: 3 rounds, 3 minutos.
1: Pronto, eu assisti àquele round, pá, foram 3 minutos intensos, tipo um atrás do outro, outro atrás do outro. Via já ao final de algum tempo, eles já estavam tipo despachadíssimos. Pronto, e depois aquele foi, não foi KO, ou seja, foi uma decisão.
0: Sim, foi decisão aos pontos.
1: E ganhou um, para mim, que ganhava um ou outro, porque aquilo foi mesmo super equilibrado, lá está a saia das justiças. Mas a verdade é que ele acabou o combate e os dois abraçaram-se.
0: Existe sempre isso. É muito raro nisso não acontecer.
1: E por acaso, eu sei que isto é aquela ideia que passa, que é. Estes gajos devem-se detestar um ao outro.
0: Nada.
1: Mas não, era aquela competitividade mesmo para ganhar, para demonstrar que eram os melhores. E não vi lá nem jogo sujo, nem nada do...
0: As redes sociais vieram trazer um pouco isso. As redes sociais, o vender dos combates, um fala mal do outro, não sei o quê, mas aquilo acaba por ser...
1: Show, é um bocado tipo show-off.
0: Show
1: tipo,
0: também do profissional tipo, e tudo mais. Mas aquilo acaba por ser o show-off para vender.
1: É tipo um bocado às vezes parecido com o wrestling, que é...
0: tem muito disso.
1: Mas depois
0: na realidade não, eles estão lá para o mesmo, e não existe nada disso. No boxe olímpico e amador Então existe muito menos, claro, os miúdos respeitados.

0: irritam-se
1: uns aos outros.
0: Uns aos outros. E não
1: é que eu vou dizer, foi a ideia que eu gostei mesmo, e eu honestamente não tinha tanta essa noção, não é uma coisa que eu costumo ver, né? Mas ele foi um combate super duro, arranhido e muito equilibrado. E depois no fim abraçaram-se como amigos desde de infância. Foi uma coisa,
0: é a parte boa do boxe,
1: É difícil manter esse espírito, ou não. À medida que eles vão entrando, eles vão...
0: Fica intrínseco neles.
1: É.
0: Aquela honra e aquela parte nobre de estarem a combater, fica logo neles.
1: Olha, agora uma pergunta a ti, mais a nível pessoal. Para seres treinador e para estares na associação, isto também, e organizar eventos destes, também deve ter um custo pessoal a nível de horas de volta disto, não?
0: É a vida inteira.
1: Não é?
0: É a vida inteira de volta disto.
1: Também não é fácil, também tens de ter um apoio da família para poderes dedicar
0: a ausência. Fico ausente e vou fazer as coisas. Claro que a família acaba por ser a base disto
1: do
0: também,
1: suporte,
0: do
1: é?
0: Suporte.
1: Mas eu não imagino quantas horas é que se dedica para fazer um evento destes, por exemplo.
0: Um evento como a Portimão Box Cup, terça, segunda-feira começo a carregar, terça-feira monto e sou capaz de voltar segunda-feira.
1: Basicamente, não é? Olha, já passaste por algum momento em que pensaste, isto é impossível, eu não consigo? Ou também tens uma equipa que te ajuda, não é? Como é óbvio, a fazer as coisas e pá, é só mais uma, bora lá. É que eu imagino
0: estás-me a tocar na ferida, estás-me a tocar na ferida agora. Não, eu vou-te dizer que este ano se calhar arriscámos bastante, e foi algo que já houve aqui vários momentos na preparação desta Box Cup que eu pensei seriamente se as coisas estavam, se era essa a ideia. Se a ideia tinha sido boa,
1: ou não,
0: e...
1: Oi, espera, dá-me só um segundinho, que eu carreguei aqui, por incrível que pareça, o rato deixou de funcionar, fiquei sem rato, e agora não consigo pôr na pausa. É os imponderáveis do direto, sabes? Mas fiquei mesmo sem
0: terá desconectado aí qualquer coisa.
1: Talvez, no, por acaso, é daquelas coisas... E não tenho aqui nada para sugerir. Mas pronto, mas de qualquer maneira vamos continuando.
0: Sim.
1: Diz-me uma coisa. Achas que já está no ponto tipo máximo da Box Cup? Ou seja, depois disto achas que ainda tem mais para crescer? Ou achas que já está no ponto de maturação?
0: Não, está no ponto de maturação.
1: E que vai,
0: está no ponto de maturação.
1: E vai estabilizar. Tu, se fizeres uma Box Cup daqui a 5 ou 10 anos, não, também não vais passar se calhar deste registro de atletas, não?
0: Não, a ideia será fazer possivelmente uma dividir, ou seja, fazer box cups se calhar mais juvenil,
1: vários conceitos
0: juvenis, e depois se calhar fazer um torneio só de elites, ou então o tal como eu te falei de das mulheres, fazer aqui uma divisão das coisas e não aumentar nesse sentido. Não faz muito sentido aumentar mais em termos de atletas.
1: Pois, acredito que já estás no mesmo limite.
0: Sim.
1: E olha, e assim, no pós-evento, acabas por ter... Espera aí, dá-me só um segundinho.
0: Sim, força.
1: Que eu acho que fiquei mesmo sem som. Deixa-me só...
0: Está a dar a música,
1: está a funcionar, mas não consigo... Esta era a música para depois. Eu se calhar vou só pôr uma música. Peço desculpa por isto, mas lá estás empoderado, estás naqueles do box e aqui da rádio. Vou só deixar aqui a música a correr um bocadinho, só para tentar resolver este problema técnico.
0: Deve ser.

0: André, desculpa lá, esta história do rap nunca me tinha acontecido em direto, mas pronto, faz parte do ATI. Também tivemos um direto no museu em que ficamos sem computador antes de começar e aquilo foi um stress, mas pronto, acabou-se por resolver. Olha, voltando agora se calhar um bocadinho, há bocado falaste da modalidade e das redes sociais. As redes sociais, tu falaste que também ajudam com os youtubers a aumentar a modalidade. Achas que o boom dos Facebooks, TikToks, Twitters, essas coisas, ajudaram também o boxe a evoluir?
1: Eu acho que somos, se calhar não pelos motivos corretos, somos procurados. Depois cabe-nos a nós ensiná-los. Basicamente é isto. Acho que sim, acho que os miúdos têm... os miúdos são... procuram mais a modalidade exatamente porque veem mais e eles estão nas redes sociais o dia inteiro. É o que é. E depois cabe-nos a nós mostrar o que é realmente o boxe e o que é que podemos ou não crescer com isso.
0: E tu há pouco também falaste um bocado por causa das regras. Eles... eles fazem aquela publicidade do boxe, mas explicam como é que aquilo funciona, é uma coisa mais que tu sentes que depois tens que explicar e desmistificar, que aquilo também não é só como pintam ali aqueles youtubers, porque calhar, eu aposto que eles, pronto, obviamente se calhar até gostam da modalidade, mas não têm aquele conhecimento técnico que às vezes também é preciso explicar às pessoas que estão a assistir, não?
1: Olha, deixou de ser um bocadinho tema para mim. Deixou de ser um bocadinho tema para mim, até porque eu fiz, acabei por na altura ter um, acabei por criar um podcast sobre a situação e acabei por falar um bocadinho sobre o assunto. E depois acabei por, sinceramente, me desligar do assunto.
0: Deixou de ser um assunto.
1: Não quero te fazer parte. Não quero estar envolvido.
0: Não
1: quero. Mas a verdade é esta: se me aparecer ali um rapaz, e há uns tempos apareceu-me um rapaz para treinar boxe, espetacular, perguntou as condições, fez, acabou até por não treinar muito, porque o rapaz ainda está entre aqui e Lisboa. E no final de contas, depois houve uma miúda que veio ter comigo: ah, professor, você sabe quem é aquele rapaz? E eu:
0: não faço ideia.
1: E depois ela mostrou-me e realmente era um youtuber. É uma profissão.
0: Claro,
1: temos que nos justificar desta forma. É só uma profissão.
0: Claro.
1: A forma como eles vendem aquilo, eu não concordo. A forma mas eu estou por este motivo. Desde que eles respeitem as regras, desde que eles fazem as coisas como deve de ser, para mim, está tudo ok. Não gosto pessoalmente.
0: Claro.
1: Não quero fazer parte. Claro. Também é uma opção minha. Mas desde que respeitem as regras, está tudo bem. Deixei de combater.
0: De combater essa parte, não é? E tens miúdos que te procuram. Ou seja, imagina, os miúdos que vão à tua procura, vão à procura porque ouviram falar do boxe em algum sítio ou algum amigo que tem o gosto
1: pelo
0: boxe.
1: Sim, acaba por haver muito isso. Acaba de ser o amigo, o colega, na mesma turma, faz boxe, não sei o quê. E acaba por trazerem depois os amigos para praticarem.
0: E a nível de, quer dizer, de dimensão, essa parte quando entra, eu sei que já estivemos a falar disso, mas ainda não é aquela parte competitiva, não é?
1: Não.
0: Ou seja, é mais para perceber o que é que se pode.
1: O que é que podem fazer ou não.
0: Dizer,
1: e a evolução.
0: E tu, como treinador, consegues perceber logo este vai-se fazer, aquele se calhar não.
1: Normalmente, sim.
0: É?
1: Normalmente não é olho clínico.
0: Claro, como é óbvio. Mas percebes que.
1: Mas felizmente já tive enganos. Já tive aquele que eu olhei e disse:
0: não.
1: Isto não se faz aqui nada.
0: E depois.
1: E a nossa obrigação, forma didática, é treinar a pessoa.
0: Claro.
1: Depois depende dele o esforço que tem ou não para crescer. E às vezes já me aconteceu também depois olhar e dizer assim: olha.
0: Não estava à espera desta.
1: Estava à espera desta.
0: Já tiveste assim boas surpresas. Tens ideia mais ou menos quantos atletas é que já te passaram pelas mãos?
1: Faço a mínima.
0: Tu já fazes isto há alguns aninhos, não é?
1: Já estou nisto há 13 anos.
0: Há 13 anos?
1: Sim.
0: Portanto, já há vários.
1: Já passou muita gente.
0: Tens algum atleta, ou seja, tens aquele handicap, digamos, tipo para a universidade, essas coisas assim, mas tens algum atleta que tenha continuado assim carreira no boxe? Ou chega àquela parte e é mais complicado, não é?
1: Isto metes-me, estás-me a pôr em trabalhos. Pá, eu tenho um miúdo muito bom militar, pela profissão que tem, treina sozinho praticamente e depois dá-me a honra de combater pela minha escola. Vem cá, faz uns treinos comigo e depois vamos combater. E é dos miúdos humanos e atleta mais pronto e que muito me honra de nos representar.
0: Isso para ti, quando tens, obviamente não sou esse atleta, mas quando sentes esse tipo de compromisso por parte dos atletas, também deve ser para um treinador, também deve ser fantástico.
1: A gente está ali para criar homens.
0: Claro.
1: Homens e mulheres, não é?
0: Claro.
1: E a gente, eu quando sou atleta, vai ser campeão disto ou daquilo,
0: acaba por ser um pouco, não, é, não diria que é totalmente indiferente, que o objetivo fundamental não é esse. Obviamente, se pudesse ser melhor ainda, não é?
1: Claro. Não andamos aqui.
0: É claro.
1: Mas o objetivo nunca será esse. A partir do momento em que o objetivo é esse, perde-se muitos dos outros valores que eu gosto mais. E então eu quero é criar ali pessoas e homens e mulheres de valores para o futuro. Se ganharmos, boa. Se não ganharmos, eles cresceram de certeza.
0: Claro. Olha, e já agora, isto é só curiosidade, mas a nível de egos, por exemplo, tu se calhar tens aquele atleta que até se acha o melhor, mas depois vai a um combate e perde. Consegues motivá-lo facilmente, ou é aquele gajo que, epá, não estava à espera disto, só me apetece a desistir e ir embora? Ou não acontece?
1: O boxe é como a vida. Ela ensina.
0: Claro.
1: E ele ensina mais rápido. Nunca ganhas um atleta no dia que sobes ao ringue. Ganhas o atleta no dia a seguir.
0: Sim, mas provavelmente já tiveste, se calhar, atletas que pensavam que iam ganhar e depois foram surpreendidos. Ou eu pensavam, se calhar, que o combate já estava ganho, não é?
1: Eu só sei que o meu atleta é bom na segunda-feira a seguir ao combate.
0: Independentemente de ter ganho ou perdido?
1: Se ele voltou à academia, é porque ele é bom. É porque ele tem valores, ele é bom, tenha perdido ou tenha ganho. Aí não falha. O subir ao ringue, pá, atenção. Toda a preparação é um esforço. O subir ao ringue, só aqueles que têm coragem sobem. Mas o que volta à academia na semana a seguir, quando eu lhes digo agora estão de pausa até sexta-feira, e eles à terça-feira estão-me a chatear porque querem voltar ao ginásio,
0: tens o atleta,
1: está tudo dito. Esses são os. Eles hoje vão ouvir isto e na segunda-feira vão-me chatear que querem voltar.
0: Claro.
1: Mas vão ter que parar mesmo um bocadinho, que eu preciso de parar e eles têm que parar. Um mas. É na segunda-feira a seguir.
0: Eu estou a dizer isto porque eu às vezes acho que, como qualquer desporto, a parte mental também é super importante, não é? Obviamente tu podes estar bem fisicamente, mas se não estiveres bem mentalmente, não vais render, não é?
1: No boxe irás perceber na hora.
0: É.
1: O Mike Tyson dizia, até levas o primeiro soco, toda a gente tem
0: tudo
1: um plano.
0: Bem. Exato.
1: Levas o primeiro soco e as coisas mudam. É tudo mental ali em cima. Tens de ter a preparação, ok.
0: Claro, é óbvio, sim.
1: Todos os atletas preparam, todos os atletas claro. Treinam, eles estão em igualdade de circunstâncias, tá? Mesmo peso, mesmas idades, claro. Mais ou menos, estão quase todos na mesma
0: circunstância. E até neste caso, mais ou menos o mesmo nível de combates, número de combates, não é? Exato.
1: E depois o mental é que vai dar
0: a volta a isso. Já tiveste assim muitos atletas que te surpreenderam?
1: Já tive muitos atletas que me surpreenderam de estar na academia no dia a seguir. Também já tive outros que eu achei que iam voltar
0: e não voltaram.
1: É um desporto muito duro. É dos desportos mais duros que existe. Porque tem uma parte mental complicada.
0: Não acredito. O pessoal ainda tem aquela coisa de ver os filmes do Rocky, ou isso já foi coisa de...
1: Se fazem boxe e não viram os combates do Rocky e os Creed's...
0: Não dá.
1: Eu aceito que eles, os primeiros Rockies, olhem para aquilo e... Aí, ó professor,
0: não me entendeu
1: já não. Mas sim, acho que todos eles, depois por curiosidade, vão ver um bocadinho.
0: Eu acho que mesmo as pessoas que não gostam assim muito de boxe, toda a gente viu o Rocky e toda a gente gostou e percebeu que aquilo é mais que andar à porrada uns com os outros.
1: Marcou uma geração,
0: né? Olha, e agora a nível de, por exemplo, a parte de formação, ou seja, além do parte de andar em ringues, também existe muito visionamento de como é que os combates dos outros funcionam. Eu não faço a mesma ideia como é que...
1: Nós preparamos, eu faço um trabalho mais de retaguarda e fazemos um bocadinho esse trabalho de retaguarda, não perante eles, porque eu não gosto de lhes mostrar quem são os adversários, porque eles ficam mais nervosos.
0: Não, eu estou a dizer isto, imagina, a nível de... mostram combates e dizem, olha, este errou aqui, este devia-se ter defendido desta maneira, não, este tipo não, de coisas. Não.
1: Não, não tenho muito esse trabalho. Eles já vêm demais. Eu tento direcioná-los a eles a verem, como existe muito boxe profissional,
0: uhum.
1: Eles veem muito do boxe profissional e muito dessas coisas que estávamos a falar.
0: Sim.
1: E eu tento que eles se direcionem a ver boxe olímpico e boxe de elite, boxe como deve ser, como eu lhe chamo.
0: Exato.
1: Não, atenção, boxe profissional.
0: Eu percebo o que querias dizer, sim.
1: Boxe profissional é fantástico. Não se adapta. Eu, felizmente, tivemos a preparar uma atleta que fomos tentar defender um título mundial, não correu bem. Tive já um atleta que é o melhor atleta nacional, profissional, no nosso ginásio a combater. E são pessoas. O Luís Matão é uma pessoa fantástica, como ser humano, como atleta, e felizmente voltou a ganhar um título e espero que vou. Não posso é pedir a um atleta que joga boxe olímpico que o veja,
0: claro.
1: Porque ele faz uma preparação diferente, então eu preciso que ele se direcione para outro tipo de boxe.
0: Exato.
1: Atenção, vou fazer aqui esta separação das coisas.
0: Sim, sim, para perceber bem.
1: Eu preciso que eles vejam boxe olímpico, que eles vejam boxe amador, têm características diferentes, têm formas diferentes de jogar, e não vejam aquilo que está-lhes todos os dias a bombardear, que é o boxe profissional, depois claro. Vai-lhe dar coisas que eu tenho que tentar tirar para irmos para os combates.
0: Ficam com aqueles vícios, digamos, daquelas coisas que.
1: E aquelas coisas, acham que aquilo se adapta no boxe amador e
0: experimentam.
1: Que não se adapta e vai claro. Correr mal. Pronto.
0: E depois, pronto, mas esse é o papel do treinador, não é?
1: Sim, direcionar.
0: Toca a corrigir, a direcionar, a explicar.
1: Mas não tenho muito tempo para estar. A ver, se calhar é uma lacuna e posso.
0: Não, eu estava a dizer isto, ou seja, obviamente tu não podes estar sempre a lançá-los lá para cima do ringue e vá, não é? Portanto, também existe um trabalho.
1: Sim, existe muito trabalho de ginásio para eles subirem ao ringue. Eles fazem cerca de. Um bom atleta faz-me ali cerca de 10 combates ano. Infelizmente não temos capacidade para ir lá fora e fazer combates, mais combates, mas. Mas um bom atleta nacional em Portugal faz aqui uma média de 10, 12 combates ano. Não é propriamente mau.
0: Olha, e já agora, para quem está a ouvir e quiser ir à escola de boxe e começar a ver como é que funciona, a ter umas aulas, a entrar neste circuito, onde é que se tem que dirigir, com quem é que tem que falar, para onde é que tem que ligar?
1: Estamos ali na zona industrial da Coca Maravilha, nas redes sociais, Escola de Boxe Portimão, site também. Estamos ali à frente da Decathlon, do outro lado da rua, como eu costumo dizer, no primeiro andar, e é mesmo vir experimentar. Estamos lá todos os dias e é vir.
0: A qualquer hora podem.
1: Para conhecer o ginásio a qualquer hora, claro. As aulas são mais ao fim do dia, a partir das 6 horas temos aulas.
0: Mas está lá sempre alguém para que possa dar o contacto. Olha, André, a conversa está boa e peço desculpa daquela história do rato. Vamos aqui só passar o nosso jingle, depois vamos já passar às nossas perguntas aqui habituais para fecharmos a entrevista.
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1: É um vídeo.
0: Oi? Já voltamos. Para. André, temos aquelas quatro perguntas que nós costumamos fazer aqui aos nossos convidados, o habitual. A primeira é: um livro mais para ti? Andas a ler alguma coisa agora?
1: Olha.
0: Além de regulamentos, não é?
1: Já não leio. Esse regulamento já. Só quando há mudanças. Mas olha, há um livro engraçado que é A Montanha És Tu. Coisinha pequenina que eu recomendo a que vejam. E uma coisa que é O Poder do Hábito. Leiam. É engraçado.
0: É? Boa. Então pronto. Agora, uma ideia para Portimão. O que é que era impecável que houvesse em Portimão? Após tens boitas, não é? Mas uma assim.
1: Pá, tenho o sonho de fazermos um centro de alto rendimento cá. Acho que nós temos uma cidade. Eu sei que as pessoas não gostam porque sou eu a dizê-lo, mas eu acho que temos uma cidade fantástica e que tem todas as condições para fazermos mais e melhor. Não é fácil. Eu sei que quem está nos sítios de decisão muitas vezes fica limitado com alguma burocracia e tudo mais. Não é propriamente fácil. Eu agora tenho esse conhecimento desse lado. E
0: aposto também há muita gente a pedir, não é? Como é.
1: Sim, e eu acho que às vezes devíamos mostrar às pessoas a dificuldade que é fazer as coisas, para as pessoas perceberem o tempo que leva para se fazer algo na cidade, para as pessoas entenderem que não é por falta de vontade. Não, nunca será por falta de vontade, isso eu tenho a certeza absoluta. Quem tem o poder de decisão nunca fará por aí. Mas às vezes ficamos limitados com certas condicionantes e certas burocracias que nos limitam a fazer mais. Eu gostava de dinamizar o turismo desportivo na cidade. Eu acho que temos tudo para ter os invernos.
0: Um potencial gigante,
1: temos um potencial gigante para ter os invernos completamente cheios de desportistas na nossa cidade e fazer com que a cidade e os negócios não parem o ano todo. Pronto.
0: E parece-me uma boa ideia. Olha, sonho. Já falaste de ir aos Jogos Olímpicos, já falaste do Centro de Alto Rendimento. Qual é o teu sonho mais? O que é que tu gostavas mais que tudo?
1: São esses, desportivamente e profissionalmente falando, são esses. São que o centro, que fique esse legado um dia, que fique o legado de se deixar cá um centro
0: de alto rendimento,
1: de esportes de combate, e que as pessoas percebam que isto começou pequenino, mas que tem um potencial enorme para se fazer.
0: Para fazer. Olha, e músicas? Pá, desta vez não te deixei escolher, pus aqui a do box, esta tem que ser da hipótese.
1: É o que faz parte.
0: É, não é? O Eye of the Tiger.
1: Uma música que fica para nós sempre.
0: Não há volta a dar,
1: essa
0: não é?
1: Mesmo.

0: Sem dúvida um grande som este Survivor Eye of the Tiger, não é? Olha, André, para acabar a nossa entrevista, temos sempre aquele espaço carta branca, aquela mensagem que os nossos convidados têm para deixar aqui no fim. O espaço é teu, podes dizer perfeitamente o que quiseres, agradecimentos, mensagens, convites, é à tua vontade.
1: Ok, obrigado. Olha, antes de mais, obrigado pelo convite. Acho que tivemos aqui uma conversa.
0: Eu acho que sim, foi divertido.
1: E foi giro falar dos vários projetos. De resto, convidar as pessoas que nos estejam a ouvir que venham ver boxe do melhor que existe no mundo, que é mesmo isso, é do melhor que existe, por 3 dias no Arena, no Portimão Arena, das 10h30 da manhã, 11h. Até o dia todo, iremos fazer uma pausa para o almoço, mas será por ringue, então haverá sempre movimento,
0: entretenimento.
1: Passem por lá a ver o boxe do melhor que existe. Agradecer ao município, porque nos apoia incondicionalmente ao longo destes anos, e sem ele não seria
0: possível.
1: Agradecer à Freguesia de Portimão, que nos dá aqui apoio logístico também. Os homens que nos vêm ajudar a transportar, que são sempre aquela parte invisível.
0: Mas que sem eles era impossível, não é?
1: E lá estarão na segunda-feira a transportar tudo e a me ajudar, e são pessoas incríveis. É aquele trabalho invisível que ninguém dá valor, mas eu vejo quem está lá comigo. Agradecer à minha equipa todo o apoio. E pronto, venham ver boxe, divirtam-se. E pensem que Portimão poderá, em num futuro breve, ter um turismo desportivo de excelência.
0: Parece uma boa ideia. Olha, esqueci-me só de fazer-te uma pergunta, que é: os bilhetes podem-se comprar
1: na entrada também, mesmo, também estão na bola,
0: na bilheteira online, sim.
1: A bilheteira online, mas à entrada.
0: É fácil. Pronto, é fácil. Okay.
1: Tem sido fácil.
0: Olha, André, muito obrigado, muito sucesso na escola de boxe e obviamente na Box Cup, e corra tudo bem no evento, e possamos cá estar para o ano para falar do Box Cup 2027 e a fazer um rescaldo como este correu também super bem.
1: Sim, espero. Tá, obrigadíssimo.
0: Obrigado então, uma boa noite. Obrigado. Estivemos aqui com André Reis a falar do Box Cup 2026.
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0: E passam 30 minutos das 11 horas da noite, o Cidade Mais está aqui na sua reta final. Tivemos a conversa com o André Reis, que nos falou da Box Cup, que vai-se passar na próxima semana aqui em Portimão. E agora, tempo para ouvir mais coisas do desporto com o José Batista e o seu tempo adicional mínimo. Fique por aí e tenha uma boa noite.
1: Sejam bem-vindos a mais um Tempo Adicional Mínimo. E então, Zé Batista, como é que estás?
2: Boa noite, Luís. Boa noite aos nossos ouvintes. Estamos aqui a terminar quase uma época desportiva, né, das grandes modalidades. E olha, começo já pela melhor notícia para o clube da cidade. Né? O Portimonense conseguiu, na última jornada do campeonato, num verdadeiro derby algarvio, salvar-se da descida, ou portanto assegurar a manutenção na segunda liga, e obrigou neste caso o Farense a disputar mais dois jogos, portanto vai disputar para o play-off para ver se consegue manter, espero que sim, e que possamos manter estes dois clubes nas ligas profissionais, mas de ressalvar desse jogo, que voltámos a ter uma moldura humana que se calhar já há muito tempo não se assistia no estádio de Portimão, mais de 3.600 adeptos, na melhor casa da época, que certamente também ajudaram a que a equipa conseguisse manter este resultado e conseguisse fazer uma performance que fosse de encontro aos seus objetivos e assim assegurar a manutenção. Certamente tu também, como bom portimonense e bom adepto do clube, ficaste bem satisfeito de ver este jogo.
1: Olha, fiquei muito feliz e vou-te dizer que há muitos anos que não vi esse ambiente e só prova que se ambas as partes quiserem, podem perfeitamente chegar outra vez a um casamento feliz e acabar com este divórcio. A cidade continua a gostar muito do clube e foram lá mostrar isso mesmo. E a cada lance, a cada bola dividida, era como se tivesse sido um gol. Foi impressionante.
2: Também fiquei com essa ideia e estou solidário com essas duas palavras. Acho que se o clube fizer abrir um bocadinho a porta aos adeptos e à cidade, certamente a população irá reagir vai responder e certamente irá ajudar o Portimonense em muitas coisas. Espero que a próxima época comece sem tantos sobressaltos e que se possa ser uma época mais normal, digamos assim. Não quero aqui balizar objetivos, porque isso não nos compete a nós, mas certamente que, ao menos se houvesse mais envolvência da cidade, e se eles abrirem um bocadinho essa porta, espero que possa haver aqui um casamento entre a população e o clube. Já que estamos a falar de futebol e também prosseguindo logo, aqui parabenizar os nossos dois algarvios que saíram na convocatória de Portugal para o Mundial. Vamos ter novamente, portanto, o João Neves e o Gonçalo Ramos a representar a nossa seleção. Portanto, fica aqui só essa nota de rodapé, já que estávamos a falar de futebol. O campeonato do mundo arranca no dia 11 de junho, como todos sabemos, e esperamos que tenhamos muito sucesso. Acho que somos claramente uma das equipas candidatas, e ficar aqui então com estes dois nomes, destes dois algarvios, para representar a nossa seleção.
1: Mas é só para dizer que eu ainda tinha esperança no Matheus Fernandes também.
2: São escolhas, na minha concepção de ver o jogo, o Matheus estava lá, mas olha...
1: Não é a mesma do Martínez, não é?
2: Claramente não é a mesma, mas a partir do momento que são estes os convocados, passam a ser a minha seleção, irei apoiá-los com toda a força, e depois cá estarei no fim para criticar caso não resulte, mas claramente houve aqui algumas escolhas que não seriam as minhas, mas eu também não sou pago, nem tenho conhecimentos suficientes para...
1: Mas as decisões, não
2: é? É isso mesmo. Olha, o que é que a gente pode dizer? Olha, completando a notícia que trouxe a semana passada, lembras que eu tinha dito que o Iago e o Norberto estavam a representar a Seleção Nacional na Taça do Mundo, dizer que o Iago alcançou um nono lugar na final A, portanto a final A quer dizer que é a final principal daquela regata e daquela categoria, na K1 200 metros.
1: Ainda luta pelo título, não é?
2: Exatamente, é a que luta pelo título, isto para explicar a quem nos ouve, porque na canoagem depois existe a final A, a final B e a final C. Portanto, consoante os tempos que fazem nas eliminatórias, vão ficando agrupados pela respectiva final. Portanto, quer dizer que o Iago teve tempo para qualificar para a final principal, aquela que iria atribuir efetivamente a medalha de ouro, a prata e a de bronze, e obteve um honroso nono lugar, continua a sua ascensão e o seu processo de adquirir, digamos assim, experiência e competitividade a nível mundial. Para além deste nono lugar, obteve depois um terceiro lugar na final C de K2 500 metros, em conjunto com o seu colega Pedro Casinha. Dizer que o Norberto também teve um bom lugar, obteve um sétimo lugar também na final lá, na categoria de VL2 200 metros. Relembrar que o Norberto é um atleta do desporto adaptado, portanto, da paracanoagem, já atleta medalhado olímpico. Só aqui algumas duas informações agora que vão decorrer aqui nas cidades perto de nós e que podem interessar a quem gosta de esporte e ter interesse em ver. Portanto, quer dizer que Lagoa vai acolher a fase decisiva do Campeonato Nacional de Sub-18 de Handball, de 22 a 24 ainda este mês. Irão também ter uma Final Four que vai discutir quem será o campeão nacional de Sub-18 de Handball. Fico muito feliz de ver o Lagoa, juntamente com o Sporting, o Benfica e o Levada, nesta luta, portanto, nesta Final Four. É muito interessante vermos um clube de handball, Algarvio, a disputar o título nacional. Portanto, isto já é mesmo a fase final, a terceira fase, e irá discutir o título contra o Benfica, contra o Sporting e contra o Levada. Os jogos irão decorrer no pavilhão da Escola Secundária Padre António Martins, portanto, a Espamol, e quem quiser ir ver as entradas são gratuitas, portanto, fica aqui esta nota.
1: Ver e apoiar o Lagoa, não é? O Sporting nem o Benfica.
2: Ver e apoiar o Lagoa, seria fantástico termos num desporto que nos últimos anos tem dado, se calhar, arriscaria a dizer que é a modalidade coletiva, com maior sucesso no nosso país, tirando o futebol, como é óbvio. E portanto, quero dizer que o nível das categorias de formação do handball em Portugal são altíssimas, como se viu, como já trouxe aqui, as campeões do mundo sub-21, sub-20, e claramente temos aqui o Lagoa na Final Four do Campeonato Nacional de Sub-18. Quer dizer que claramente a formação está a trabalhar muito bem e que temos aqui grandes atletas.
1: O nível de Portugal no handball, que já prova ser um outsider de respeito, obviamente não é favorita nada, mas já não é aquela equipa que esperas ganhar facilmente, é um outsider de respeito. E num dia bom, ganhar qualquer um como ganhou a Dinamarca, e mesmo nas competições europeias, já marcamos presença na Liga dos Campeões e disputamos jogos com as equipas fortes, como as alemãs, as francesas, as dinamarquesas, estamos lá na luta, não é?
2: O handball tem sido se formos a ver em termos de todos os processos que possam compor o jogo, eu acho que tem sido uma modalidade se calhar, como te disse, para mim é a modalidade com maior sucesso em Portugal, tirando o futebol. Temos equipas a chegar a fases avançadas da principal competição, que é a Liga dos Campeões, como tivemos este ano e o ano anterior, o Sporting. Nas competições de seleções, estamos cada vez mais perto de medalhas e de títulos, coisa que nunca tivemos, não é? Já participámos pela primeira vez num Jogos Olímpicos. Temos, se calhar, os dois melhores jovens jogadores do mundo, aqueles que são mais cobiçados, e se calhar
1: Claro.
2: jovens barra jogadores do mundo, normal, já. Se calhar o
1: Exato, exato,
2: Francisco e o
1: sim.
2: Martim já entram
1: Já
2: nessa
1: está no
2: lista
1: outro
2: para os melhores
1: patamar.
2: jogadores do mundo. Portanto, temos tudo. Como também temos um problema de sermos um país periférico e um país com pouca gente, que é a base de recrutamento e o número de participantes na modalidade não são muitos, o que faz com que nem a todos os anos, nem todas as décadas surjam talentos,
1: Claro.
2: como se calhar surjam noutros países com uma grande margem de recrutamento. Mas o trabalho que esta federação fez em voltar a pôr o handball ao nível das melhores seleções da Europa foi fantástico, e agora é colher os frutos. Portanto,
1: É isso
2: está na
1: mesmo.
2: altura de deixarmos ser a promessa e deixarmos ser só o bons nos escalões de formação, e agora é chegarmos ao Olímpico,
1: Um
2: como eu
1: topo.
2: costumo dizer, como disse a semana passada, à piscina dos grandes, e mostrar quem somos.
1: É isso mesmo. É uma ótima comparação. Muito bom.
2: Olha, o que é que eu trago mais? Eu trouxe Lagoa, trago também Silves. Silves porquê? Porque recebe o segundo Open Internacional de Xadrez esta próxima semana, com jogadores nacionais e internacionais, com um prémio monetário de cerca de 4 mil euros. Portanto, só deixar aqui para quem gosta desta modalidade, eu que gosto muito de jogar xadrez, tem muito
1: Só para
2: apreço para esta modalidade.
1: tu sabes que houve uma coisa engraçada que eu descobri há tempo, que havia jogadores que foram apanhados no controle antidoping do xadrez, e eu fazia-me confusão, mas controle antidoping porquê? Que era para ficarem mais calmos e não sucumbirem então à pressão, porque aquilo é um jogo
2: Acontece também
1: exigente.
2: muito, exatamente. Acontece muito também, Luís, em todas as modalidades que tenham precisão. Por exemplo, no tiro, acontece muito tomarem medicação para reduzir a frequência cardíaca,
1: Acalmar, não é?
2: para calmantes, precisamente para conseguirem ter maior precisão. No xadrez já é a mesma coisa, reduzirem a ansiedade, terem maior discernimento mental, conseguirem ter uma capacidade de raciocínio, mas só que lá está, isso é adulterar um bocadinho
1: Sim, é
2: a
1: óbvio.
2: fisionomia, portanto,
1: Claro, eu é que não
2: o
1: tinha
2: doping
1: mesmo essa
2: adequa-se à
1: noção.
2: modalidade.
1: É isso mesmo, mas aquilo é bastante exigente, sem dúvida.
2: Olha, só dizer aqui antes de passar depois para aquilo que ficou prometido a semana passada e que eu não me esqueci, dizer só que a equipa de séniores feminino e masculino da Portimão venceu o Campeonato Regional Absoluto de Natação, portanto, aqui no escalão principal, coletivamente a Portimão. Neste último fim de semana, os campeonatos regionais decorreram nas piscinas de Lagoa e a Portimão ganhou, tanto coletivamente masculinos e femininos, que vem provar aquilo que nós falamos aqui diariamente, que tem um processo de renovação das suas equipas, mas está novamente a seguir o caminho certo após uns anos de interregno, se calhar, ou de melhores resultados. Portanto, aqui ficar só esta chega. Para
1: Boa,
2: terminar,
1: boa.
2: trago então o assunto que a gente tinha, que tu bem tinhas lembrado e que eu me tinha esquecido, que é o brilharete do grande Afonso Eulálio neste Giro de Itália de 2026. Ora, quem é o Afonso
1: Verdade.
2: Eulálio? O Afonso Eulálio é um ciclista de 24 aninhos, que há duas épocas, portanto esta é a segunda época, que foi transferido de uma equipa de clube portuguesa, portanto uma equipa profissional, mas que não compete nas duas principais divisões do
1: Altas.
2: ciclismo mundial. O ciclismo mundial é dividido em várias divisões. Entre cada divisão compete à volta de 24 equipas. Temos, portanto, as equipas World Tour, que são as mais, digamos assim,
1: Competitivas, né?
2: valiosas e mais ricas. Depois temos as Pro Continentais e depois temos as Continentais. As Continentais é onde estão todas as equipas portuguesas, digamos assim, na terceira divisão das melhores equipas de ciclismo do mundo. Em que a diferença de orçamento e de valia é abismal em relação às principais equipas do mundo.
1: Claro.
2: Relembrar que nessas equipas desse World Tour competem o João Almeida, o António Morgado, o Bigode Voador, que tantas vezes falei aqui,
1: Sim.
2: o Gémeos Oliveira, pronto. Dizer só, por exemplo, o nosso campeoníssimo da pista, o Yuri Leitão, compete na segunda divisão, compete por uma equipa espanhola, que é a Caja Rural, que compete nessas categorias Pro Continental. Mas pronto, dizer que então, há duas épocas, o Afonso Eulálio, que é um jovem natural ali da Figueira da Foz, saiu de uma equipa portuguesa que é o Feirense e foi diretamente para esta equipa chamada Bahrein, onde fez uma primeira época. Digamos assim, normal, uma adaptação de quem passa de uma realidade, digamos assim, quase
1: Completamente diferente, né?
2: semi-profissional para um nível World Tour, mas claramente evidenciou já características que fizeram com que a equipa visse nele potencial para ajudar os grandes líderes da equipa. Portanto, as características do Afonso é maioritariamente um trepador, é um ciclista leve, que se evidencia nesses terrenos montanhosos. O que é estranho, porque sendo ele natural da Figueira da Foz, e ele agora até já deu uma entrevista, que é uma zona que tem muita pouca montanha, mas é o que é, as características a gente não escolhe. Dizer só, ainda só nesta pequena parte introdutória, que o Afonso só começou no ciclismo em 2019.
1: Um pouco tempo.
2: É verdade, ele já foi apanhado assim, digamos assim, fora de hora para esta modalidade. Ele praticava BTT, até que uma vez, tipo, por uma, digamos assim, a história é engraçada. Porquê? Porque uma das equipas sub-23 do pelotão em Portugal precisava recrutar ciclistas. E como a base de recrutamento dos ciclistas em Portugal é muito escassa, porque há muito
1: Exato.
2: poucas pessoas ciclistas, e então esse diretor desportivo de uma equipa sub-23 foi ao BTT ver quem é que eram os ciclistas daquele escalão que tinham bons resultados e mandou-lhe uma mensagem numa rede social a saber se ele queria ser ciclista. E é assim que se torna um ciclista. Já viste como é que as oportunidades
1: Sério?
2: acontecem?
1: Como é que é possível? Olha que fixe, bro. Muito
2: É
1: bom.
2: verdade, e ele disse assim: ah, pois olha, vou experimentar, nunca experimentei ciclismo de estrada, e assim foi. E isto em 2019 e em 2024. É neste momento camisola rosa, que é a camisola que distingue o líder da classificação geral no Giro de Itália, já vai para 8 dias. E assim é uma
1: Isso
2: história
1: mesmo.
2: bonita, de um ciclista que era até há pouco tempo pouco conhecido,
1: Desconhecido, né?
2: pouco conhecidas das pessoas. Eu que sou fã incondicional de ciclismo e do desporto conheço o Afonso, mas para o público em geral, e não tinham essa obrigação, não o conheciam.
1: Claro.
2: Dizer que o Afonso, nessa última época, antes de sair para o estrangeiro, e talvez seja isso que tenha aberto a porta do estrangeiro, fez um brilharete, pronto, à escala de Portugal, em relação à escala mundial, na nossa volta a Portugal. Ele também, assim, sem ninguém esperar, teve de camisola de líder durante
0: Não.
2: 7 dias na volta a Portugal. Portanto, só perdeu mesmo a camisola nas últimas duas etapas, mas fez uma volta a Portugal fantástica, e foi aí que, se calhar, tipo, as equipas do mundo de fora
0: Começaram
2: viram e
0: a
2: acharam
0: olhar.
2: que, sendo uma aposta barata, digamos assim, arrisca-o. Acho que neste momento
0: Não se
2: toda a gente
0: arrependem, de certeza.
2: não se arrepende.

0: Tem cortado a distância, mas a verdade é que este brilharete já ninguém o tira.
1: É isso mesmo.
0: Ainda
1: E tu
0: hoje
1: sabe aguentar.
0: conseguiu, exatamente, ainda hoje conseguiu aqui ganhar mais um bónus de 6 segundos de vantagem. Mas mais do que sonharmos com ser campeão, que eu acho que não vai acontecer, e quem percebe sabe que não, mas podemos lutar por um top 3 ou um top 5, algo que seria impensável e claramente faz com que o Afonso, neste momento, passe a ser um ciclista cobiçado e um ciclista com uma performance que vai ser sempre elogiada e vista pelo mundo fora. Dizer só aqui que ele claramente não estava à espera deste sucesso. É só aqui um episódio curioso, não sei se tiveste a oportunidade de ver, que ele num dos dias diz que recebeu tantas chamadas e como não podia retribuir, e tinha lá chamadas pessoas que não sabia e que não conhecia, até que e uma delas era do nosso Presidente da República, que ele não atendeu,
1: E ele não atendeu, pois.
0: até que o senhor Presidente teve que mandar uma mensagem e ele percebeu que aquele número era dele, para o elogiar.
1: Muito bom, muito bom. Não sabia, por acaso.
0: É verdade, é verdade.
1: Está muito
0: Mas
1: fixe.
0: pronto, olha, fico feliz. Agora este fim de semana vai ser vai ser umas etapas mais difíceis, depois ainda resta
1: É
0: mais
1: prova de fogo.
0: uma semana. Exatamente, resta mais uma semana. Relembrar que o Giro, tal como o Tour de França e a Vuelta, são as três grandes voltas do mundo, e essas três grandes voltas são as únicas que têm 3 semanas de prova, portanto 21 dias, e estão um longo percurso, e esperamos que corra com um final feliz. Eu acho que um top 10 no final para o Afonso seria fantástico.
1: É isso mesmo, esperemos que sim, que ele tenha bons
0: Para a
1: resultados.
0: semana ainda já conseguimos atualizar como é que está, que a prova só acaba, portanto, deste domingo a 8 dias.
1: Há 8, ok. Então ainda vamos ver em que lugar é que ele está e quais são as perspectivas nessa altura.
0: É isso mesmo, Luís. Grande abraço. Amigo, até para a semana.
1: Então vá, um grande abraço e obrigado por este tempo adicional mínimo e até para a semana.

É verdade, e o nosso programa está mesmo já a chegar ao fim. Faltam menos de 9 minutos para meia-noite. Temos a ouvir aqui Intrigue com Stay Another Day. E espero que tenham gostado do nosso programa. Peço desculpa pelos nossos problemas técnicos ali quando falhou ali a parte do rato. É os imponderáveis do direto, lá está. Mas espero que tenham gostado. Tivemos aqui o André Reis.

a falar da boxe, que é o Portimão, que vai ser enrolado já aqui em Portimão na próxima semana. E tivemos o tempo adicional mínimo com José Batista, sempre a falar do desporto algarvio, e hoje obviamente não foi exceção. A seguir vamos ficar com o Michael Bublé. Ou tenho a parte, eu despeço-me, Luís Gonçalves aqui a fazer companhia nestas últimas 3 horas. O Cidade Mais é um programa de Nuno Vieira e Luís Gonçalves, todas as quintas-feiras, das 21h às 24h, na companhia amiga da Rádio Portimão. Por mim é tudo, tenho uma boa noite, até para a semana.

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0: Uma hora.
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